0: Esse foi o Especial Desk de hoje. Eu sou Clarice Luiz e agradeço a sua companhia. Nos encontramos novamente na programação da 106.9, a sua rádio educativa de Lages.
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1: Nove e sete.

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3: 9:23.

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3: Nove e quarenta e dois.

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5: Dez e seis.
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0: Ramil, da dupla Cleiton e Cledir. Há muitos anos eu faço parte deste programa, criei esse programa há muito tempo atrás e já temos 15 anos de estrada, semanalmente apresentado em várias cidades do Brasil e várias cidades do exterior. Agradeço a todas as rádios retransmissoras desse nosso programa, que é feito com muito zelo, muito carinho e dedicação ao que é de melhor da cultura brasileira. Se vocês quiserem saber mais informações, além das que nós passamos aqui, apresentando as músicas e falando dos nossos convidados, vocês podem visitar o nosso site www.osulemcima.com. Ali vocês veem imagens dos artistas, releases, comentários sobre as suas obras. Enfim, é um programa feito com muito carinho para todos vocês. Então eu vou passar agora a voz ao Márcio Celi, que vai conduzir o programa e vai dividir com vocês o que nós temos preparado para hoje, nossos artistas convidados e as obras que vão ser transmitidos aqui no nosso programa para tantas pessoas no mundo inteiro. Um grande abraço para todos e obrigado pela audiência.
1: Olá, Cleiton. Olá, ouvintes. Sejam todos bem-vindos. No programa de hoje, o destaque é o projeto Caleidoscópio, de Ana Lu Paredes e Arthur Nogueira. Eu sou Márcio Celi e dou sequência ao Ossu em Cima de hoje. O projeto Caleidoscópio lançou dia 22 de maio deste ano o álbum Estrangeiros, novo trabalho do duo formado por Ana Lu Paredes e Arthur Nogueira, reunindo 12 faixas inéditas e muitas participações especiais. O conceito do título Estrangeiros é uma reflexão do não pertencimento, daquele que não se encaixa, que vive buscando um lugar adequado, mas sempre nota que é diferente. Fala da angústia de não ser igual, mas também da virtude de ser único. Escutaremos com o projeto Caleidoscópio, do álbum Estrangeiros, de autoria de Ana Lu Paredes e Arthur Nogueira, Diário de Giz, com participação de Biafra. Logo após, a mais linda sinfonia, com participação de Thomas Roth. E encerrando o bloco, Tão Clara, com participação de Camila Paredes.

Escutamos com o projeto Caleidoscópio Tão Clara, com participação de Camila Paredes. Antes a gente ouviu a mais linda Sinfonia, com participação de Thomas Roth, e abrindo o bloco Diário de Giz, com participação de Biafra. O projeto Caleidoscópio existe desde 1999 e teve reconhecimento de vários artistas de renome internacional. Reúne nos seus 3 álbuns lançados o maior casting de músicos de renome e feats do Brasil, sendo ele autoral e independente. O projeto é composto de músicas com influências de estilos como progressivo, fusion, MPB, world music, folk, entre outros. A metáfora do caleidoscópio é composta da ideia de que cada faixa dos CDs tem diversos músicos tocando, dando luz, forma, cores e matizes diferentes para cada uma, como se sonoramente formassem imagens de um lindo caleidoscópio. Além do álbum Estrangeiros, o duo tem lançado os álbuns Carrossel, O Sete e Luz e Sombra, que foi gravado e mixado pelo músico Ricardo Fegali. No segundo semestre, a dupla que integra o projeto vai fazer show de lançamento do álbum Estrangeiros, com direito à mídia física, como no álbum anterior. Mais músicas com o projeto Caleidoscópio a gente escuta do álbum Estrangeiros, de autoria de Analu Paredes e Arthur Nogueira, Aurora Boreal, com participação de Isabela Taviani. Logo após, Os Três, com participação de Zé Maria Pescador. E encerrando o bloco, Pedra de Sal, com participação de Natália Boeri.

0: Escutamos com o projeto Caleidoscópio Pedra de Sal, com participação de Natália Boeri. Antes a gente ouviu Os Três, com participação de Zé Maria Pescador, e abrindo o bloco Aurora Boreal, com participação de Isabela Taviani. A gente faz um intervalo e já voltamos.
1: Uma pausa do cafezinho. Até já.

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4: 10:37.

Estamos de volta, eu sou Márcio Selle e este é O Sul em Cima, um programa de Cleiton Ramil, que hoje destaca o trabalho do projeto Caleidoscópio, de Analu Paredes e Arthur Nogueira. Você pode interagir conosco através das redes sociais buscando O Sul em Cima e também pelo e-mail osuemcima@gmail.com, enviando seu comentário e suas sugestões de pauta para nossa produção. O novo álbum do projeto Caleidoscópio, Estrangeiros, traz novamente a participação do cantor Ney Matogrosso, que junto com Analu Paredes interpreta o passional bolero que dá título ao álbum. Ambos cantam embalados pelo arranjo do violonista Arthur Nogueira. Ney Matogrosso destacou a afinidade com o repertório e com os artistas envolvidos no álbum. Eu gosto muito do que eles cantam, desse repertório. É a segunda vez que participo porque eu gosto mesmo. Gosto das músicas, gosto da onda, gosto das pessoas. Eu acho tudo muito uma família, afirma Ney Matogrosso. E a gente escuta com o projeto Caleidoscópio, do álbum Estrangeiros, de autoria de Analu Paredes e Arthur Nogueira, Rabiscos, com participação de Léo Jaime. Logo após, Estrangeiros, com participação de Ney Matogrosso. E encerrando o bloco, Trilhos da Cidade, com participação de Rafael Portugal.

Escutamos com o projeto Caleidoscópio, Trilhos da Cidade, com participação de Rafael Portugal. Antes a gente ouviu Estrangeiros, com participação de Ney Mato Grosso, e abrindo o bloco, Rabiscos, com participação de Léo Jaime. O álbum Estrangeiros reúne 11 convidados em 12 canções. Além de Ney Mato Grosso, o trabalho conta com participações de Léo Jaime, Rafael Portugal, Biafra, Thomas Roth, Isabela Taviani, Camila Paredes, Zé Maria Pescador, Zé Alexandre, Natália Boeri e Milton Guedes. O disco reúne ainda músicos convidados como Alberto Rosenblit, no piano, Cristiano Caldas, Fred Bertoli, Márcio Bahia, Cláudio Infante e Sérgio Melo, nos teclados, além dos baixistas Adriano Gifone, Francisco Falcon e Jorge Ailton. A produção executiva e a preparação vocal ficaram sob responsabilidade de Analu Paredes, enquanto a mixagem e masterização foram assinadas por Sidney Son Jr. A direção musical ficou a cargo de Analu Paredes e Arthur Nogueira, enquanto os arranjos foram desenvolvidos por Arthur. E vamos de música. A gente escuta com o projeto Caleidoscópio, do álbum Estrangeiros, de autoria de Analu Paredes e Arthur Nogueira, Viajante das Estrelas, com participação de Milton Guedes. Logo após, Roda de Sansara. E encerrando o bloco, Profética, com participação de Zé Alexandre.

0: escutamos com o projeto Caleidoscópio Profética, com participação de Zé Alexandre. Antes a gente ouviu Roda de Sansara e abrindo o bloco Viajante das Estrelas, com participação de Milton Guedes. E este foi o Sul em Cima de hoje, que apresentou canções do álbum Estrangeiros, novo trabalho do projeto Caleidoscópio, de autoria de Analu Paredes e Arthur Nogueira, e que já está disponível em todas as plataformas digitais. Eu agradeço a sua companhia, um grande beijo a todos e até a próxima semana, com mais uma edição de O Sul em Cima.
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7: Onze e seis.

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2: 11:22.

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2: Onze e trinta e nove.

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4: Meia-noite um.
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2: Meia-noite e 21.

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1: Meia-noite e 34.

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2: 00:50.
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2: 1:04.

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1: 1:33.

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4: 2:19.

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1: 2:36. 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
3: Duas e 55.

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3: 3:06. 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
1: 3:42. 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
2: 3:58.

0: 4:14.
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3: 4:29.

0: 4:44.
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1: Quatro e cinquenta e oito.

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1: Cinco e onze. 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
3: Cinco e vinte e oito. 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
4: Olá, hoje é segunda-feira de lua crescente, 22 de junho, e está no ar o Panorama Agrícola. Eu sou Maurício Fregueto e na mesa de som está o Eduardo Maier. O ditado de hoje é: quem não tem cão, caça com gato. Confira aqui no Panorama. Conheça os potenciais, os avanços e os desafios da piscicultura catarinense. SC Rural 2 vai beneficiar 57 mil agricultores e pescadores com ações para sustentabilidade e resiliência climática. Acompanhe o Panorama Agrícola na internet pelas plataformas SoundCloud e Spotify ou também pelo Epagre Mob, o aplicativo da Epagre. Para participar do programa, ligue 48-3665-5359 ou envie e-mail para panoramaagricola@epagre.sc.gov.br.
2: É hora das notícias.
4: Em alusão ao Dia Mundial do Meio Ambiente, celebrado em 5 de junho, a Epagre reforça a importância de iniciativas que conciliam produção de alimentos com preservação ambiental. Em Santa Catarina, esse compromisso está entre os pilares do SC Rural 2. O programa vai investir US$ 150 milhões ao longo de 6 anos. O objetivo é promover o desenvolvimento sustentável do espaço rural e pesqueiro catarinense. Lançado em maio, o programa pretende beneficiar cerca de 145 mil pessoas, atendendo 48 mil famílias rurais e pesqueiras. O foco é em agricultores familiares, pescadores artesanais, mulheres, jovens, povos e comunidades tradicionais. Dentre os resultados ambientais, a meta é beneficiar 57 mil pessoas. As ações serão voltadas a maior resiliência climática e melhoria ambiental, além da conservação e gestão sustentável de 42 mil hectares de paisagens rurais. Para alcançar os resultados, o SC Rural 2 prevê o apoio financeiro na linha ambiental a 10 mil projetos de produção sustentável, proteção de nascentes e de mata ciliar. O acesso ao programa se dará por meio de editais a serem lançados no segundo semestre.
2: Confira a entrevista de hoje.
4: Nos dias 24, 25 e 26 de junho, Itajaí recebe a terceira edição da Expomar 2026. Durante o evento, a engenheira agrônoma e extensionista rural da Epagre, Aline Bonk, vai mediar um painel. Confira nesta entrevista um panorama do setor catarinense. Você vai mediar o painel Potencial, Avanços e Desafios da Piscicultura Catarinense. O que o público pode esperar desse debate?
5: Ele objetiva valorizar toda a história da piscicultura catarinense. Santa Catarina é o quarto maior produtor de peixes de água doce do Brasil. E a gente nem tem as condições de clima, relevo, escoamento de produção, que são os ideais para a gente alcançar isso. Mas ainda assim, devido à força do nosso piscicultor, aliada ao apoio técnico, nossos resultados eles são acima do esperado. Então, essa primeira conversa visa uma reflexão a respeito de tudo o que a piscicultura já construiu até hoje e quem foram os agentes dessa construção. Se trata de valorizar o nosso produtor e também todos os técnicos envolvidos nessa história.
4: Você atua em Timbó e região. Como está o cenário da piscicultura?
5: Então, a minha atuação, ela está tanto no vale, tanto no município de Timbó, como no Vale do Itajaí e todo o litoral norte. É uma região que ela possui condições de clima muito favoráveis à piscicultura, assim como no litoral sul também. Por quê? Os nossos cultivos aqui, eles estão ligados fortemente à tilapicultura. A tilápia, ela precisa de um clima mais favorável para o seu desenvolvimento e ela encontra isso aqui. Apesar que ainda ela não está no clima mais apropriado para ela, mas... com todo o esforço da Epagre, com o melhoramento genético da tilápia, a gente vem alcançando os índices bem satisfatórios de produção na nossa região. O litoral norte, ele possui uma tradição muito forte na produção de peixes, principalmente e historicamente ligada à agricultura familiar. A agricultura familiar visa a diversificação das atividades dentro da sua propriedade e a piscicultura entra como uma das atividades, né? Mas a gente também tem um cenário de transição, porque de um lado a gente tem essa piscicultura mais tradicional, mais ligada à subsistência e aos pesque-pagues, e do outro a gente vê um movimento corrente de profissionalização. Eles têm um olhar mais atento para eficiência técnica, qualidade de água, densidades corretas de estocagem, tudo visando você ter um resultado melhor do que se tem naquela piscicultura que não é tão tecnificada, né? Quanto maior aporte, maior investimento você dá, mais cuidados você tem que ter com esses aspectos de eficiência técnica.
4: Quais são os principais avanços da piscicultura regional e quais desafios ainda precisam ser superados?
5: Sem dúvida, o maior avanço a gente tem na mentalidade do piscicultor. Hoje ele já está saindo do criar peixes para produzir peixes. E isso está ligado ao uso das ferramentas aí de biometria periódica para acompanhar o ganho de peso, o controle rigoroso da qualidade de água, adoção de rações balanceadas. A gente vê que são avanços bem claros. De alguns anos para cá, a gente vê que a tecnologia está entrando muito na atividade também. O uso de sondas para controle de aeração e arraçoamento, ele tem ganhado muito espaço. E a tecnologia está chegando cada vez mais como uma ferramenta da atividade, né, para o desenvolvimento da piscicultura. Como maior desafio ainda, a gente vê que a gestão técnica e financeira da atividade, ela é um degrau ainda a ser subido, né? O piscicultor, ele precisa enxergar o viver dele como uma empresa. E a gente também tem oscilações nos custos dos insumos e no preço final de venda. Temos exigências ambientais, que são gargalos aí, que a extensão trabalha diariamente pro piscicultor superar, né?
4: A procura pela atividade tem aumentado nos últimos anos, o que tem motivado novos produtores a investir na piscicultura?
5: Sim, há uma procura, mas essa procura é qualificada, né? O que tem motivado novos produtores e também a sucessão familiar aí dentro das propriedades que já são famílias da piscicultura é a busca por uma maior rentabilidade por área. A gente trabalha com pequenas propriedades rurais, a maioria, em sua grande maioria, em Santa Catarina, e o Vale do Itajaí, litoral norte, tem essa característica, e a piscicultura, ela, quando bem manejada, ela permite um retorno financeiro excelente em espaços relativamente pequenos. E isso, quando comparado a outras atividades agropecuárias. Então, a gente também tem o aumento no consumo da carne do peixe pela população, né? Ela é uma proteína saudável, temos a proximidade com o mercado consumidor na nossa região, o poder aquisitivo também auxilia nessa busca por esse produto, fazem com que a atividade se torne muito atrativa.
4: Que conselho você daria tanto para quem já atua na piscicultura, quanto para quem deseja começar na atividade?
5: Para quem já está na atividade, não pare no tempo. A piscicultura moderna, ela não aceita mais o amadorismo. Invista em conhecimento, invista o teu tempo em conhecimento, participe do setor, cursos, feiras, dias de campo, simpósios, seminários. Todo conhecimento vai ser de grande valor na sua atividade. Use a tecnologia a seu favor, principalmente no controle dos seus dados, na qualidade da água. Isso vai ser muito relevante na sua atividade. E para quem quer começar, comece do jeito certo. Planeje. Planejamento é a chave do sucesso. A busca de assistência técnica e, antes de escavar o primeiro viveiro, avalie a viabilidade do local, da água, como é que está a legislação na tua região e, acima de tudo, para onde e para quem você vai vender o seu peixe. Planejar e estudar o mercado é o segredo do sucesso atualmente, além de todas as outras questões.
4: Eu conversei com a Aline Bonk, engenheira agrônoma e extensionista rural da EPAGRE.
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9: Seis e onze.
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1: 6:19.
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3: Seis e trinta e cinco.
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1: 6:51.
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4: Sete e cinco.
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1: 7 e 18.

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3: 7:32.
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1: 7:48.
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4: Oito e um. Os Estados Unidos sediaram pela primeira vez a Copa do Mundo de Futebol Masculino no ano de 1994. Para a seleção brasileira, o torneio foi especial. Terminou com o quarto título mundial da história do Brasil. Eu sou o jornalista Diego Brião e o Estação História é uma produção RWCast, que é a central de podcasts do grupo Rádio Web. Te convido para, a partir de agora, relembrarmos a Copa do Mundo de 1994. 24 seleções disputaram a Copa de 94 nos Estados Unidos. A fase inicial foi dividida em 6 grupos, com 4 equipes em cada. Além dos líderes e vice-líderes, também avançavam às oitavas de final os 4 melhores terceiros colocados nesta fase inicial. O Brasil dividiu a chave B com as seleções de Camarões, Rússia e Suécia. A seleção, que era treinada por Carlos Alberto Parreira, venceu os russos por 2-0 na estreia, superou os camaroneses por 3-0 na segunda rodada e empatou com os suecos por 1-1 no jogo final da primeira fase. Nas oitavas de final, o Brasil ganhou o duelo com os anfitriões norte-americanos por 1-0. Eliminou Países Baixos nas quartas de final, após uma vitória por 3-2, e reencontrou a Suécia na semifinal, partida que a seleção brasileira ganhou por 1-0. Na final, após empatar 100 gols com a Itália, a seleção brasileira venceu por 3-2 nos pênaltis. O meio atacante italiano, Roberto Baggio, cobrou a última penalidade da disputa, colocando a bola para fora e confirmando o quarto título do Brasil na Copa do Mundo.
5: O Brasil vinha de uma lacuna de 24 anos, sem copas ou 5 copas perdidas, né? E a população brasileira cresceu. Em 70 eram 90 milhões. Em 1994 você tinha pelo menos 60 milhões de brasileiros, 70 milhões de brasileiros que nunca tinham visto o Brasil ser campeão do mundo, e eu me coloco nesse bolo, né? Foi uma seleção que eu não tenho dúvida, é uma das mais criticadas de toda a história. Todo aquele processo entre 90 e 94 foi muito turbulento. As críticas da imprensa eram implacáveis, e você tem o Parreira, que era muito ligado ao futebol europeu, ele gostava muito do futebol europeu. Então ele raciocinou: olha, a gente precisa tirar o Brasil da fila. E até pro meu livro de 94, conversando com o Tostão, né? O Tostão falou: o Parreira, ele gostava muito do futebol europeu, e aquela história do futebol mais pragmático, né? Aquilo estava muito em voga no começo dos anos 90. E o Parreira foi até o fim com as convicções dele, né? Com uma seleção um pouco mais defensiva, tanto é que das 5 brasileiras campeãs do mundo, é a seleção que menos gols faz, é a seleção que faz 11 gols, mas é a seleção que também menos gols toma, né? Toma apenas 3 gols. Então era uma seleção mais pragmática, que irritava muitas vezes a torcida, né? Porque não dava muito espetáculo, como foi a de 2002, né? Que tinha bons momentos, momentos de genialidade. Era uma seleção com mais atacantes do que a de 94, né?
4: Thiago Berrage é jornalista e autor de livros sobre a Copa do Mundo.
6: como, por exemplo, a obra intitulada 1994, O Brasil é Tetra, a conquista que recolocou a seleção no topo do futebol. Esta obra foi publicada pela editora Letras do Pensamento. Thiago concedeu entrevista ao Estação História.
4: A final entre Brasil e Itália foi disputada no dia 17 de julho no estádio Rose Bowl, que fica situado na cidade de Pasadena, no estado da Califórnia, na costa oeste dos Estados Unidos. Naquele jogo, o Brasil começou a partida com a seguinte formação titular: o goleiro Tafarel, que jogava pelo Reggiana da Itália, o lateral direito Jorginho, que era atleta do Bayern de Munique da Alemanha, o zagueiro Aldair, que atuava pela Roma da Itália, o também zagueiro Márcio Santos, que defendia a camisa do Bordeaux da França, e o lateral esquerdo Branco, fechando a linha de defesa, que era jogador do Fluminense. No meio campo, jogaram Dunga, do Stuttgart da Alemanha, Mauro Silva, do Deportivo La Coruña da Espanha, e Mazinho Ezinho, ambos atletas do Palmeiras. E o ataque foi formado por Bebeto, do Deportivo La Coruña, e por Romário, do Barcelona, da Espanha. Parreira utilizou dois reservas na final: o lateral direito Cafu, que era jogador do São Paulo, e o atacante Viola, do Corinthians.
5: Foi uma seleção que fugia um pouco das características do próprio futebol brasileiro, mas eu acho que é uma seleção que vem sendo, nos últimos anos, revisitada, se é que a gente pode dizer assim. Durante a pandemia, a Globo e Sport TV exibiram jogos da seleção de 94, né? E muita gente teve contato pela primeira vez com os jogos dessa seleção. Então, foi uma seleção muito prática, vamos dizer assim, para aquele momento. Ajudou e serviu para que o Brasil finalmente saísse de uma fila incômoda de 24 anos. E é uma seleção que meio que inaugura uma segunda era de ouro do Brasil nas Copas do Mundo. O Brasil teve duas eras de ouro nas Copas do Mundo, de 1958 a 70, né, que o Brasil ganha três Copas em quatro, e essa outra fase de 94 até 2002, que o Brasil ganha duas Copas em três mundiais disputados, né? Então é uma seleção de 94 que recoloca o Brasil no topo do futebol mundial. É a primeira tetracampeã da história, assim como o Brasil foi o primeiro tri e foi o primeiro penta, e até hoje o único penta, né? Então é uma seleção que, apesar de fugir um pouco das características do futebol brasileiro, é uma seleção que foi muito eficiente e ganhou a Copa do Mundo.
4: O Brasil foi campeão do mundo pela primeira vez no ano de 1958, quando a Copa foi disputada na Suécia. Aquela era a sexta edição do torneio. O bicampeonato ocorreu já quatro anos mais tarde, no Chile, na Copa de 62. O terceiro título mundial da seleção brasileira foi conquistado no México, em 1970. Depois do tetra, em 94, nos Estados Unidos, o quinto título do Brasil foi obtido na Copa da Coreia do Sul e do Japão, que foi realizada no ano de 2002. Origens das informações utilizadas ao longo desta edição: Federação de Futebol Internacional Associado, FIFA, Confederação Brasileira de Futebol, CBF, e a entrevista concedida pelo jornalista e escritor Thiago Berrache. Edição Mário Melo, produção e reportagem Diego Abreão.
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12: 8 e 9.
13: Você com certeza já ouviu a sigla LGBTQIAPN+. Esse conjunto de letras representa lésbicas, gays, bissexuais, transexuais, queer, intersexuais, assexuais, pansexuais, não binários e o mais, outras orientações.
14: Uma comunidade diversa que enfrenta alto desemprego, informalidade e que muitas vezes desiste de uma vaga de emprego por medo da cultura da empresa.
13: Esse é o retrato do país que mais mata LGBTQIAPN+ no mundo. O que explica tudo isso? Vamos entender nesta edição.
14: Bem-vindo ao Prosa de Trabalho, podcast do Ministério Público do Trabalho. Eu sou Janaína Oliveira e comigo está Rafael Silva. Você está ouvindo um conteúdo da RWCast, a central de podcasts do Grupo Rádio Web.
13: Um cenário, no mínimo, preocupante. A taxa de desemprego entre LGBTQIAPN+ é de 15%. Já da população em geral é de 7%. E mais de 46% da comunidade trabalha na informalidade, ante 40% da população em geral. Esses dados são de uma pesquisa do Banco Mundial.
14: 7 em cada 10 LGBTQIAPN+ desistem de vagas de emprego por temer cultura da empresa, ou seja, o preconceito, segundo pesquisa do Infojobs. Um dado que faz todo sentido para o engenheiro civil Eduardo Trevisano. Cerca de 8 anos atrás, uma empresa demonstrou interesse por ele para ocupar um cargo. A companhia aguardou Eduardo retornar de uma viagem e ligou várias vezes para confirmar a entrevista de emprego.
15: Durante a viagem, eles ligaram duas vezes para confirmar essa entrevista, para tentar fazer ela online. Eu falei, olha, sem condições, não conseguia fazer essa entrevista online. Mas eu retorno dia tal, e eles ficaram na expectativa. Eu voltei, eles ligaram para confirmar pela terceira vez. E eu fui fazer essa entrevista, e durante toda a entrevista foi muito positivo, foi muito interessante. Não era uma entrevista, né, sequencial de grupo e tal. E logo que eu cheguei, eu falei, nossa, vocês me esperaram. Falei, pois é, seu currículo é muito bom, estava te esperando.
13: Mas o que parecia a combinação perfeita mudou em um detalhe. A partir da pergunta feita pelo recrutador.
15: Ele falou, ah, que bacana, e sua esposa faz o quê? Eu falei, não, minha esposa não, meu marido, ele é engenheiro também, concursado, ele trabalha no setor, né, de engenharia pública e tal, setor público, e ele também é engenheiro, enfim. Aí nessa hora eu percebi o comportamento mudar completamente, não foi nada sutil, assim, foi algo muito nítido, que a conversa que estava entre risos e fluidos, ela cessou e os semblantes foram murchando assim.
14: A confirmação da homofobia veio um tempo depois, após encontrar uma ex-funcionária da empresa que fazia a seleção.
15: E aí ela falou, então, foi exatamente por isso, eu trabalhava lá, eu lembro dessa situação, e foi exatamente por isso, porque aí contou todo um contexto de uma história, que eles haviam tido problema com a antiga engenheira-chefe do local, assim, a antiga engenheira responsável pelo setor de obras da zona, né, um dos engenheiros, e ela, a equipe dela era uma equipe majoritariamente de homens evangélicos, e eles não respeitavam ela por ser mulher e por ser lésbica. E aí eles queriam contratar um homem pro cargo, né, exatamente para tentar equilibrar essa situação. Então, o fato de eu ser gay meio que esbarrava com o problema que eles tinham antes.
13: Situações assim espelham outro cenário alarmante. O Brasil registrou 257 mortes violentas de pessoas da comunidade LGBTQIAPN+, em 2025, crescimento de quase 12% em relação ao ano anterior. O país segue liderando o ranking mundial de mortes da comunidade.
14: O que explica todos esses dados? Para o diretor executivo da Aliança LGBT+, Tony Reis, o preconceito.
16: Tem, infelizmente, o preconceito ainda por certas empresas, e o preconceito, a discriminação que há contra outras minorias, como mulheres, negros, pessoas com deficiência, imigrantes. E também na nossa comunidade, muitas vezes as pessoas não estão preparadas para o mercado. Temos pessoas que, pela discriminação que existe dentro da educação, as pessoas acabam saindo da escola sem complementar o ensino médio ou um curso superior, principalmente as pessoas trans. E isso causa um problema sério. Embora nós temos várias pessoas LGBTI+, pessoas capacitadas, que não conseguem emprego, que muitas vezes é causado pela discriminação existente nas empresas.
13: Titular da Coordenadoria de Promoção da Igualdade de Oportunidades e Eliminação da Discriminação no Trabalho, Cor de Igualdade do MPT, Igor Gonçalves aprofunda os dados das pesquisas que citamos há pouco e que escancaram ainda mais o preconceito.
17: Pessoas trans, mulheres e homens trans que têm uma dificuldade, né, muito grande de acessar o mercado de trabalho formal por um preconceito mesmo. E a gente vê também pessoas LGBTI+, que embora aí não se enquadrem como pessoas transgênero, né, ou seja, pessoas que não se identificam com o gênero que são atribuídos a elas no nascimento, que embora não estejam dentro desse recorte trans, né, o caso de homens gays e mulheres lésbicas, ainda assim encontram dificuldades para acessar o mercado de trabalho formal, principalmente quando a gente fala de homens e mulheres negros e negras, quando a gente fala de pessoas LGBTI+ com deficiência.
13: O desemprego de pessoas trans pode chegar a 90%, segundo o também procurador do trabalho, Eduardo Varandas. Ele é gerente do projeto de empregabilidade LGBTQIAPN+, do MPT.
18: Sem dúvida nenhuma, as mais discriminadas são as mulheres trans, ainda mais do que os homens trans. Só para se ter uma ideia, o desemprego no mercado formal de trabalho chega a 90%. E o maior índice em qualquer grupo minoritário, grupo vulnerável que você pode encontrar. Isso deve em razão de uma sociedade machista que não consegue admitir que uma pessoa nascida homem possa assumir a identidade de gênero feminino.
13: Os dados demonstram a necessidade de políticas públicas, ou seja, um conjunto de ações do Estado brasileiro para enfrentar o preconceito e assegurar direitos básicos de qualquer cidadão.
17: Faltam políticas públicas e isso é bem evidente quando a gente vê o levantamento de algumas instituições, como o estudo da Atena, que foi feito no ano de 2022, foi replicado, que avaliou que em todo o Brasil a gente vê desigualdades na consagração desse direito ao trabalho formal, né, e de políticas públicas para a população LGBT de modo geral. Então, em alguns estados do território brasileiro, a gente vê quase nenhuma política sendo executada para garantir o direito dos trabalhistas a essa população. E para além do poder público, que às vezes não faz o seu papel, a gente vê também que as empresas, em muitos casos, não realizam ações, né, para promover a inclusão de pessoas LGBTI no mercado de trabalho formal.
14: Excluir pessoas LGBTQIAPN+, custa mais de 94 bilhões por ano para o Brasil, segundo o Banco Mundial. Perda de 0,8% do PIB.
13: Buscar a inclusão no mercado de trabalho e assegurar direitos da comunidade está entre as prioridades do MPT. É o que explica o procurador do Trabalho e coordenador nacional da Cor de Igualdade, Igor Souza.
17: Diz que o Ministério Público do Trabalho, ele tem atuado por meio do seu Projeto Nacional de Empregabilidade de Pessoas LGBT, o fomento tanto para que o poder público exerça o seu papel constitucional de garantir o trabalho digno para essa população, como também para incentivar que as empresas, a despeito da gente não ter uma cota existente no nosso país, né, como a gente tem para as pessoas com deficiência, mas que realizem aí ações afirmativas para garantir não só o acesso, como também a permanência e a promoção de pessoas LGBTI+, nos seus quadros. Então é importante que haja não só adoção de ações afirmativas, mas também medidas para que essas pessoas continuem e possam ascender também nos seus postos de trabalho, que é o que muitas das pessoas desejam aí no seu dia a dia.
13: Uma dessas ações é o projeto de empregabilidade LGBTQIAPN+, do MPT. De acordo com Eduardo Varandas, a ideia, entre outros pontos, é combater a discriminação e capacitar os participantes para o mercado de trabalho.
18: A Constituição da República diz que é princípio fundamental a não discriminação em valor social do trabalho. Então, quando uma pessoa tem vedado seu acesso ao mercado formal de trabalho por outros fatores e não a questão da capacidade individual para exercer determinada atividade, a gente tem uma violação grave.
13: O projeto Cozinha e Voz é outra iniciativa de promoção da empregabilidade que capacita pessoas em situação de vulnerabilidade para o mercado de trabalho na área de gastronomia. Há também o Mais Um Sem Dor, que oferece cursos diversos e encaminha para vagas de emprego.
17: No biênio 2024-2025, por exemplo, a gente teve, dentro desse projeto, né, nacional, 382 pessoas LGBTI+, em situação de vulnerabilidade social, capacitadas por meio dessas ações do Ministério Público do Trabalho e do fomento pelo MPT para que o poder público realizasse esse tipo de capacitação. E também foram contratadas aí 121 pessoas em todo o Brasil.
18: A Harvard Mutual Foundation, em São Francisco, ela fez um estudo revelando que empresas que têm uma gestão de pessoas mais diversificada, recursos humanos mais diversificados, aumentam a produtividade e a lucratividade da empresa em torno de 5 a 10%. Quando o empresário de mentalidade aberta aceita pessoas diferentes no seu ambiente de trabalho, a diversidade, pela sua própria riqueza natural, ela contribui para o crescimento da empresa.
14: O coordenador nacional da Cor de Igualdade, Igor Souza, reforça que denúncias podem ser feitas ao órgão de forma segura e anônima.
17: É importante dizer, né, para aquela pessoa que sofreu algum tipo de violência, de discriminação no mercado de trabalho, por sua orientação sexual ou sua identidade de gênero, que quanto maior for o número de informações que forem entregues ao Ministério Público do Trabalho, maior é a chance que a gente tenha êxito nessa investigação. Então, caso a pessoa sofra, o trabalhador, a trabalhadora sofra algum tipo de violência, de discriminação, pode encaminhar essa

0: equiparada a racismo e injúria racial.
1: 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Até a próxima edição.
0: Tchau, Rafael. Tchau, ouvinte. Obrigada por nos ouvir. Grupo Rádio Web, produção e apresentação de Janaína Oliveira e Rafael Silva. Edição de áudio de Tiago Pedruzzi.
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4: 8:23.
5: Olá para você que tá aí na melhor sintonia do seu rádio. Tá começando agora o Acaert Notícias. Eu sou a Marilis Pequeno e fico com você pelos próximos minutos. Acompanhe agora os principais fatos que movimentam o Brasil e Santa Catarina.
6: Lei seca completa 18 anos e ajuda a reduzir mortes no trânsito. Santa Catarina registrou redução de 11,2% nas mortes no trânsito só no primeiro ano de vigência da lei.
7: Serra do Corvo Branco terá reabertura parcial em julho após avanço das obras. Trecho da SC-370 entre Urubici e Grão-Pará deve voltar a receber veículos em horários determinados, enquanto seguem os trabalhos de pavimentação e contenção de encostas.
8: Fiesc homenageia empresários e sindicatos que contribuem para o desenvolvimento da indústria catarinense.
9: Governo do Estado lança edital de licitação para início da construção da futura rodovia Via Mar nesta semana. Primeiro lote será executado com recursos do cofre estadual e os demais viabilizados por meio de parceria público-privada.
10: Governo federal bloqueia recursos de bets ilegais e vai destinar o dinheiro ao Fundo Nacional de Segurança Pública.
11: Frente fria muda o tempo nesta segunda-feira com chuva e risco de temporais, trazendo a primeira massa de ar polar deste inverno.
5: A informação ganha força na maior rede de rádios do estado. O Acaert Notícias está no ar. A reabertura parcial da Serra do Corvo Branco é aguardada com expectativa por moradores e empresários da região. De Grão-Pará, quem traz a repercussão é Alexandre Frazon, da Rádio Estilo FM. Bem-vindo, Alexandre.
7: Amarilis, a expectativa é muito positiva. A Serra do Corvo Branco é uma importante ligação entre Serra e Sul do estado, além de ser um dos principais atrativos turísticos de Santa Catarina. Moradores, empresários e o setor do turismo aguardam há muitos anos a conclusão dessa obra. A previsão de reabertura parcial já é em julho e é vista como um passo importante para melhorar a mobilidade, impulsionar a economia local e facilitar o acesso de visitantes à região. A expectativa agora é pela conclusão total dos trabalhos até o final do ano. Amarilis.
5: Obrigada pela participação, Alexandre. O governo do estado vai lançar o edital de licitação para início da construção da Via Mar, estrada planejada para ser uma ligação alternativa à rodovia federal BR-101, desde o contorno viário de Florianópolis até Joinville, no norte catarinense. O repórter Cadu Reis nos traz mais detalhes.
9: Olá, Marilis. Um abraço a você e aos ouvintes. O projeto completo da Via Mar prevê uma rodovia de 145 quilômetros de extensão com três pistas em cada sentido. O governo de Santa Catarina vai lançar na quarta-feira o edital para a construção do primeiro lote de 25 quilômetros que será executado com recursos do estado. Os demais trechos devem ser construídos por uma empresa concessionária através de parceria público-privada. O secretário de Estado da Infraestrutura e Mobilidade, Ricardo Grando, projeta que as obras iniciem ainda neste ano.
12: Nós iremos agora, quarta-feira, fazer o lançamento do edital do primeiro lote do Via Mar. É um desafio, uma obra que vai custar em torno de 10 bilhões de reais. Será a maior obra rodoviária em execução no Brasil, rodovia classe A, com velocidade autorizada de

0: 120 km por hora. O governo de Santa Catarina vai iniciar o primeiro lote da 486, que liga Itajaí a Brusque, até 414, perto de Luiz Alves. São 25 quilômetros, sendo que 6 quilômetros nós teremos de viadutos. Esse orçamento ficou em 2 bilhões e 200 milhões de reais. Já temos no orçamento para que a gente possa, esse primeiro segmento, o governo dá conta. Nós deveremos receber as propostas a partir de setembro. Nossa determinação é para a gente iniciar ainda esse ano. O prazo de execução vai girar em torno de 36 meses desse lote. A ideia é já nos próximos meses a gente avançar com a concessão, porque os demais lotes têm que ser feitos concomitantemente a esse primeiro.
1: A Federação das Indústrias de Santa Catarina realizou a solenidade de entrega da Ordem do Mérito Industrial e Sindical de 2026. Criado em 2000, a homenagem reconhece personalidades ou organizações que tenham contribuído para o desenvolvimento da indústria catarinense. Carol Denardi acompanhou as homenagens e nos traz outras informações.
2: Segundo o presidente da Fiesc, Gilberto Seleme, os homenageados representam empresários que impulsionam o desenvolvimento econômico e social de Santa Catarina.
3: Já é tradicional a Fiesc, uma vez por ano, homenagear alguns empresários, já que não pode homenagear todos. Nós temos um critério para distribuir no estado. Nós temos empresários em todas as regiões de Santa Catarina, empresários que fizeram acontecer o progresso, não só da sua empresa, mas da sua sociedade. São empresários que estão inseridos na sociedade. Eles fazem parte da associação empresarial, do hospital, dos bombeiros, da universidade. E assim mesmo, eles são um grande empresário, gerador de riqueza e geradores de emprego.
2: Na cerimônia de entrega da maior honraria da indústria, o ex-presidente da federação, Mário César de Aguiar, homenageado pela Confederação Nacional da Indústria por indicação da Fiesc, destacou a importância do reconhecimento à indústria catarinense.
4: Para mim foi uma grande surpresa, mas é muita satisfação, muita alegria. Eu recebo com muita responsabilidade, porque entendo a importância dessa condecoração. Estou sendo condecorado, mas dedico isso a toda a indústria catarinense, aos industriais catarinenses que são inovadores, resilientes e que contribuem com o desenvolvimento do estado e do país.
2: Na edição deste ano, a Fiesc concede a honraria a 5 industriais catarinenses: Dionísio Vidal, de Criciúma, Moacir Marafon, de Florianópolis, Hildo Simon, de Maravilha, Rafael da Silva, de Canoinhas e, como já ouvimos, ao ex-presidente da Fiesc, Mário César de Aguiar.
1: E daqui a pouco, Rita Sardi faz um balanço da Lei Seca, que completou 18 anos. Não sai daí.
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1: Rita, a lei seca chega à maioridade neste ano. Desde a sua implantação, os números mostram queda nos acidentes e nas mortes provocadas pela combinação de álcool e direção. Quais os resultados dessa mudança?
11: Olá, Amarilis e ouvintes. Isso mesmo, Amarilis. A Lei Seca completa 18 anos neste mês de junho de 2026, consolidada como uma das principais políticas de segurança viária do país. Em vigor desde 2008, a legislação endureceu as punições para motoristas que dirigem sob efeito de álcool, adotando a política de tolerância zero e ampliando a fiscalização em todo o Brasil. Os efeitos da Lei Seca apareceram rapidamente. No primeiro ano de vigência, as mortes no trânsito caíram 6,3% no país, com 2.302 vidas poupadas em comparação ao período anterior à entrada da lei. Para o agente da Polícia Rodoviária Federal, Victor Pina, que participou de evento na Câmara dos Deputados para comemorar a data, disse que a Lei Seca é um marco na sociedade brasileira.
12: A Lei Seca, ela veio como um marco para a nossa sociedade, para conscientizar as pessoas do perigo de misturar bebida e direção.
11: Amarilis, Santa Catarina aparece entre os estados que apresentaram avanços importantes após a implementação da Lei Seca. Dados do Ministério da Saúde mostram que já no primeiro ano de vigência da legislação, Santa Catarina registrou redução de 11,2% nas mortes no trânsito, resultado acima da média nacional.
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1: 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O governo federal anunciou uma nova medida para reforçar o combate às apostas ilegais no país. Recursos de empresas de bets que atuam de forma irregular poderão ser bloqueados e, após decisão judicial, destinados ao Fundo Nacional de Segurança Pública. O repórter Marco Aurélio Gomes explica como a medida deve funcionar.
13: Olha, Amarilis, segundo o Ministério da Fazenda, o governo vai monitorar empresas de apostas que atuam de forma irregular e, quando identificar uma bet ilegal, vão avisar os bancos para congelarem preventivamente o dinheiro dessas empresas. Ainda de acordo com o governo, os casos serão encaminhados ao Ministério da Justiça e, se a irregularidade for confirmada, o dinheiro será destinado ao Fundo Nacional de Segurança Pública, após a conclusão do processo legal. A medida foi anunciada um dia depois da Operação Conto da Sorte, que cumpriu 14 mandados de busca e apreensão em Pernambuco, Ceará e São Paulo. A investigação apura um esquema de exploração irregular de apostas online, com suspeitas de lavagem de dinheiro, associação criminosa e outros crimes. Segundo as investigações, empresas de apostas teriam sido credenciadas de forma irregular e continuaram operando sem autorização federal. O valor movimentado ainda está sendo calculado, mas pode chegar à casa dos bilhões de reais.
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1: Dani, o inverno começou oficialmente neste fim de semana. E como ficam as condições do tempo para esta segunda em Santa Catarina?
14: Olá, Marilis e ouvintes. A segunda-feira será de tempo instável devido à passagem de uma frente fria por Santa Catarina. Pela manhã, ocorrem pancadas de chuva com trovoadas e risco de temporais do extremo oeste até o Planalto Sul e Litoral Sul. Ao longo da tarde e à noite, a instabilidade atinge as demais regiões, trazendo chance de chuva para todo o estado. O vento sopra de norte com rajadas, mas vira para o oeste com risco de vendaval na aproximação da frente, passando para o sudoeste na sequência. Hoje, as máximas no litoral, Vale do Itajaí e Planalto Norte, variam de 16 graus em Criciúma e Canoinhas a 22 em Joinville, ficando em 18 graus em Florianópolis e 20 em Blumenau. Nas demais regiões, não passam dos 17 graus. Durante a noite, o avanço de uma massa de ar polar limpa o tempo e causa o declínio acentuado das temperaturas, trazendo o primeiro frio intenso deste inverno. Na terça-feira, o dia começa com nevoeiros, mas logo o sol predomina, máximas abaixo dos 17 graus. Há chance de geada nos planaltos e meio oeste, onde as temperaturas ficam próximas de 0 grau. E atenção, as menores temperaturas ocorrem na noite de terça. Nos próximos dias, o tempo deve seguir firme e ensolarado, mas o frio se intensifica com possibilidade de geada ampla ao amanhecer. A quarta deve ser o dia mais frio e a madrugada de quinta a mais gelada da semana. Se sair, não esqueça o guarda-chuva, separe o agasalho e tenha uma ótima semana.
1: Chegamos ao fim de mais uma edição do AKERT Notícias e como estamos começando uma nova semana, que ela seja leve, alegre e cheia de boas oportunidades. Continue ligado na programação da sua emissora. Um abraço para você, até amanhã.
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21: 8:40.
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16: Se estivesse vivo, Hermeto Pascoal completaria 90 anos hoje. Ouça agora a homenagem do Curta Musical.
24: 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Olha. Sim. Não. Vem, porque não vou quebrar, não tenha medo. Olha, sim.
16: Multi-instrumentista autodidata Hermeto Pascoal se acostumou a romper limites e quebrar expectativas desde pequeno. Nascido em uma família humilde no interior de Alagoas, ele fez sua arte surpreendente ganhar o mundo. Muito musical desde criança, Hermeto começou a compor fazendo pífanos com talos de abóbora, que usava para tocar para os pássaros. Aos 8 anos, pegou a sanfona de 8 baixos do pai e logo passou a se apresentar nas festas da região. Ainda adolescente, Hermeto se mudou para Recife, em Pernambuco, para atuar como músico nas rádios locais. Seguindo para o Rio de Janeiro em 1958, logo ele integraria os primeiros grupos, como o Sambrasa Trio, com o qual tocou piano e flauta, registrando em 1965, pela primeira vez, uma música sua, Coalhada. era dos festivais de TV, Hermeto integrou o Quarteto Novo, que se destacou acompanhando o compositor Edu Lobo na música Ponteio, vencedora do terceiro Festival da Música Popular Brasileira em 1967.
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16: Convite de Ayrton Moreira, baterista do Sambraza Trio e do Quarteto Novo, Hermeto se mudou para os Estados Unidos em 1969, onde trabalhou como compositor, instrumentista e arranjador. Lá conheceu o trompetista Miles Davis, que acabou lançando três composições do brasileiro em 1971, Celine, Little Church e Nenhum Talvez.

70, Hermeto formou seu próprio conjunto e desde então lançou diversos álbuns, ficando conhecido no circuito internacional. Em 1978, foi destaque no primeiro Festival Internacional de Jazz em São Paulo, contando com participações de jazzistas renomados. No ano seguinte, foi ovacionado no Festival de Montreux, na Suíça. Hermeto morreu em setembro de 2025, aos 89 anos, de falência múltipla dos órgãos. Eclético e hiperprodutivo, ele dizia ter composto mais de 10 mil músicas. Além de dominar inúmeros instrumentos, o artista inclui na sua paleta musical sons nada convencionais, como bacias e chaleiras com água, brinquedos e até sons de animais.

0: agora, para celebrar os 90 anos de nascimento de Hermeto Pascoal, vamos ouvi-lo na música São Jorge, lançada em 1979, no disco Zabumbê Bumá, um dos mais cultuados do multi-instrumentista alagoano, também conhecido como Bruxo dos Sons.
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0: Acabamos de ouvir Hermeto Pascoal com a música São Jorge, faixa presente no disco Zambumbê Bumá, de 1979. Esta foi uma homenagem do curta musical ao bruxo dos sons Hermeto Pascoal, que se estivesse vivo, completaria 90 anos hoje.
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3: Segunda-feira, 22 de junho de 2026, bom dia. Um dia que vai começando com o tempo instável, com condições de chuva a partir do oeste do estado de Santa Catarina, devido a uma frente fria em formação no sul do Brasil. Essa frente, ao longo do dia, ela se desloca em direção a Santa Catarina, trazendo a condição de chuva para todas as regiões, para a maioria, principalmente mais a partir do período da tarde, essa condição. E tem risco para ocorrência de temporais isolados, com granizo, com raios e chuva momentaneamente forte, né? A temperatura ao longo do dia, ela varia entre 17 e 20 graus e à noite a temperatura declina de uma forma mais acentuada nas áreas do oeste e proximidades com o Rio Grande do Sul. O vento tem variação para nordeste e sudoeste, intensidade fraca, moderada e com rajadas associadas a essa condição dos temporais. Tendência a partir de terça, massa de ar frio e seco no sul do Brasil de origem polar, dias de tempo estável, sol e frio. Gilsânia Cruz, meteorologista da EPA Agricira, com as informações do tempo para Santa Catarina.
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0: Segunda-feira, 22 de junho de 2026, este é o Giro de Notícias. Eu sou Norberto Notari e você acompanha os destaques do momento. O presidente Luiz Inácio Lula da Silva deve se reunir nesta semana com o líder do governo no Senado, Jax Wagner, do PT da Bahia, para definir a permanência dele ou não no cargo. A operação da Polícia Federal que ligou o petista ao banqueiro Daniel Vorcaro teria fragilizado sua situação junto ao Planalto. O prazo da prisão domiciliar temporária de Jair Bolsonaro termina na próxima quinta. A extensão do benefício depende do ministro Alexandre de Moraes, relator do caso no Supremo Tribunal Federal. O ex-presidente conseguiu essa permissão de cumprir parte da pena em casa por conta dos seus problemas de saúde. Ele foi condenado a mais de 27 anos de prisão por tentativa de golpe de Estado. O candidato de direita, Abelardo de la Espriella, comemorou a vitória na apuração preliminar dos votos no segundo turno das eleições presidenciais da Colômbia. Apesar de ainda ser necessário ter a divulgação da contagem final, o governista Ivan Cepeda declarou que vai contestar o resultado de aproximadamente 30 mil urnas. O primeiro-ministro britânico Keir Starmer anunciou hoje que vai renunciar ao cargo. Com o anúncio de Starmer, um novo líder deverá assumir o poder até o retorno do parlamento, que está em recesso e volta em setembro. Isso acontece em meio a uma instabilidade política no Reino Unido. As indicações de possíveis substitutos devem começar no dia 9 de julho. O Egito venceu a Nova Zelândia por 3-1 e passou a liderar o grupo G da Copa do Mundo. Isso porque antes, Bélgica e Irã ficaram no empate sem gols. Neste domingo, pelo grupo H, a Espanha goleou a Arábia Saudita por 4-0, enquanto Uruguai e Cabo Verde empataram 2-2. O Giro de Notícias é uma produção da Agência Rádio Web. Produção e apresentação, Norberto Notari. Trabalhos técnicos, Mário Melo.
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2: Bom dia. A segunda-feira será de tempo instável devido à passagem de uma frente fria por Santa Catarina. Pela manhã, ocorrem pancadas de chuva com trovoadas e risco de temporais do extremo oeste até o Planalto Sul e Litoral Sul. Ao longo da tarde e à noite, a instabilidade atinge as demais regiões, trazendo chance de chuva para todo o estado. O vento sopra de norte com rajadas, mas vira para o oeste com risco de vendaval na aproximação da frente, passando para sudoeste na sequência. As máximas hoje no litoral, Vale do Itajaí e Planalto Norte, variam de 16 graus em Criciúma e Canoinhas a 22 em Joinville, ficando em 18 graus em Florianópolis e 20 em Blumenau. Nas demais regiões, não passam dos 17 graus. Durante a noite, o avanço de uma massa de ar polar limpa o tempo e causa o declínio acentuado das temperaturas, trazendo o primeiro frio intenso deste inverno. Na terça-feira, o dia começa com nevoeiros, mas logo o sol predomina com temperaturas máximas abaixo dos 17 graus. Há chance de geada nos planaltos e meio-oeste, onde as temperaturas ficam próximas de zero grau. E atenção, as menores temperaturas ocorrem à noite. Nos próximos dias, o tempo segue firme e ensolarado, mas o frio se intensifica com possibilidade de geada ampla ao amanhecer. A quarta-feira deve ser o dia mais frio e a madrugada de quinta a mais gelada da semana. Se sair, não esqueça o guarda-chuva, separe o agasalho e tenha uma ótima semana. Com informações do tempo, meteorologista Daniele Lima de Florianópolis para a Rede de Notícias Acaerte.
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6: 9:06. 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

0: Municípios catarinenses já apresentaram projetos de pavimentação para a Secretaria de Estado de Infraestrutura e Mobilidade. Ao todo, são 210 projetos cadastrados que representam cerca de 1.000 quilômetros de estradas que serão pavimentadas. Com o programa, o governo de Santa Catarina realiza um convênio com as prefeituras e paga metade do investimento para a pavimentação de 2 segmentos, conforme faixas de valores disponibilizados. O secretário de Estado de Infraestrutura e Mobilidade, Ricardo Grando, faz um balanço do programa até o momento e afirma que a iniciativa vai transformar o interior catarinense.
1: Esse é um programa revolucionário, vai tornar Santa Catarina referência para o Brasil. Nós lançamos esse programa no dia 3 de julho do ano passado, né, e regulamentamos ele em setembro, após a aprovação pela Assembleia Legislativa, que por unanimidade aprovou o projeto de lei para que a gente pudesse desenvolver o programa. Esse é um programa em parceria com os municípios, a gente faz as meias, ou seja, se a obra custa 10 milhões, 5 milhões o governo do estado aporta, os outros 5 milhões que é a contrapartida. Se o município não tem capacidade financeira, ela pode ir no banco e vai devolver só o capital com 1 ano de carência e 4 anos para pagar, porque os encargos todos de correção e juros são pagos também pelo estado. Foi muito importante o desempenho também dos municípios. São mais de 100 portarias emitidas, são dezenas de obras iniciadas. A gente tem certeza, até pela característica do agronegócio catarinense, por tudo aquilo que ele representa na nossa economia, que a gente vai revolucionar o ambiente rural de Santa Catarina, e isso obviamente vem em benefício de todos os moradores. Então, é um programa exitoso, mas um programa que o governador Jorginho Melo encomendou e que a gente tem conseguido entregar de forma eficiente para o povo catarinense.
0: Dos municípios que tiveram autorização para licitar, vários já concluíram o processo e firmaram o convênio, já tendo recebido os recursos para iniciarem as obras. Elas já estão em andamento em cidades como Abdom Batista, Águas Frias, Apiúna, Arroio 30, Cocal do Sul, Doutor Pedrinho, Guatambu, Iraceminha, Irani, Lajeado Grande, Lauro Miller, Jacinto Machado, Major Vieira, Meleiro, Morro da Fumaça, Orleans, Nova Itaberaba, Palmitos, Peritiba, Rio Negrinho, São Ludgero, Turvo e Uruçanga. O programa Estrada Boa Rural foi lançado em 2025 com o objetivo de qualificar a malha rodoviária dos municípios com foco na produção rural e prevê investimentos de até 2,5 bilhões de reais até 2027, com a meta de pavimentar cerca de 2.500 quilômetros de estradas rurais em Santa Catarina. O objetivo é melhorar o escoamento da produção agrícola e agroindustrial, reduzindo custos e perdas no transporte, bem como o tempo de deslocamento, além de aumentar a segurança nas estradas rurais para motoristas e moradores. Repórter Marcos Lamperti.
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4: 9:26. 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
1: O presidente Lula sancionou o novo piso nacional do salário a ser pago a professores da educação básica. Agora, os profissionais do magistério com formação em nível médio não poderão receber uma remuneração mensal inferior a R$ 5.130,63. O reajuste de 5,4% veio de uma medida provisória que o Senado aprovou em maio. A relatora, senadora professora Dorinha Seabra, do União do Tocantins, incluiu no texto do governo um critério de atualização do piso que garantiu uma recomposição 1,5 ponto percentual acima da inflação.
2: É um formato que dá segurança e garantia para as redes, tanto no âmbito da gestão, para o planejamento, ele sabe quais serão as regras e como serão aplicadas, e para o profissional. O piso do professor, ele é a primeira estrutura de valorização e de organização da carreira. Não tem educação pública de qualidade se nós não tivermos professores e professores bem valorizados e respeitados.
1: Pela lei, o reajuste anual virá da soma do Índice Nacional de Preços ao Consumidor mais metade da média de crescimento real das receitas do Fundeb nos 5 anos anteriores. O Fundeb repassa recursos a estados e municípios para custear a educação básica. O novo piso já está valendo. Da Rádio Senado, Raíssa Abreu.
3: O governo do estado entrega nesta segunda-feira a ordem de serviço para o início das obras de construção do aeroporto regional de Pinhalzinho, no oeste de Santa Catarina. Estão previstas a implantação da pista, balizamento luminoso e cerca patrimonial do aeródromo municipal. A Assembleia Legislativa de Santa Catarina promove seminário regional sobre fibromialgia nesta segunda-feira em Porto União, no Planalto Norte Catarinense. O evento visa promover conscientização sobre a síndrome e discutir a elaboração de políticas públicas para apoio aos pacientes. Condições do tempo para esta segunda-feira em Santa Catarina com a meteorologista da Acaerte, Daniele Lima.
4: Tempo instável devido à passagem de uma frente fria pela manhã. Ocorrem pancadas de chuva com trovoadas do extremo oeste até o Planalto Sul e litoral sul. À tarde e à noite, a instabilidade atinge as demais regiões, trazendo chance de chuva para todo o estado.
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7: A consultoria brasileira Ilumel, que trabalha com inteligência de dados, fez um levantamento sobre hábitos de consumo do brasileiro e meio ambiente. Foram mapeados perfis, gargalos e apontados caminhos práticos para destravar o consumo sustentável. Os entrevistados se mostraram preocupados com o meio ambiente. 88% dos consumidores estão dispostos a fazer mais pelo planeta, mas apenas 17% sabem se as compras que realizam são de fato sustentáveis. Ao mesmo tempo, 49% dos consumidores dizem que trocariam de marca ao descobrir que ela não é sustentável. O posicionamento é um alerta importante para empresas que praticam a maquiagem verde ou que adotam políticas de ESG muito superficiais. O mapa do consumo sustentável 2026, o que separa a intenção da compra, ouviu a opinião de 760 pessoas em todo o país.
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3: Nove e 44.

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1: Maria Paula Carvalho.
2: Paris, 22 de junho de 2026. Vamos aos destaques desta segunda-feira. Na Colômbia, o advogado Abelardo de la Espriella foi eleito presidente após uma disputa apertada com cerca de 49,7% dos votos contra 48,7% de Ivan Cepeda, candidato da esquerda. A vitória sinaliza, então, uma guinada à extrema-direita com promessa de linha dura contra o crime e maior alinhamento com os Estados Unidos. Isso com apoio de Donald Trump. O novo presidente colombiano toma posse em 7 de agosto, em meio ao aumento da violência e ao desafio de enfrentar décadas de conflito armado no país. Estados Unidos e Irã concluíram na Suíça a primeira rodada de negociações de paz com um acordo para chegar a um entendimento definitivo em até 60 dias. As conversas com mediação de Catar e Paquistão foram marcadas por forte tensão, já que antes do encontro, o presidente americano Donald Trump ameaçou retomar os ataques contra o Irã. As duas partes, no fim, concordaram em criar mecanismos para pôr fim aos combates no Líbano e garantir a segurança da navegação no Estreito de Hormuz, rota vital para o transporte mundial de petróleo. Essas negociações ocorrem em paralelo à persistência dos confrontos entre Israel e Hezbollah, que é aliado do Irã no Líbano. Isso aumenta a pressão sobre o cumprimento do acordo provisório. O governo iraniano afirmou ainda ter obtido concessões econômicas. A Casa Branca não comentou oficialmente o resultado desta primeira rodada e novas discussões técnicas continuarão ao longo da semana na Suíça. Na Cisjordânia, dois adolescentes palestinos foram mortos a tiros e Israel retém os corpos, segundo autoridades palestinas. O exército israelense diz que os jovens foram mortos após lançarem coquetéis Molotov, uma versão contestada pelos palestinos. No Reino Unido, o premier Keir Starmer renunciou ao cargo, pressionado dentro do próprio partido. A crise se agravou após a vitória de seu rival Andy Burnham, considerado mais à esquerda e popular entre os eleitores, na eleição local, que lhe garantiu uma vaga no parlamento, um passo essencial para disputar a liderança trabalhista. A presidente da Comissão Europeia, Ursula von der Leyen, elogiou Starmer, segundo ela, um estadista que reforçou a segurança da Europa. A onda de calor que atinge a França se intensifica, já afeta 35 milhões de pessoas, com picos de temperatura de 43 graus Celsius. Quase 2 mil escolas foram fechadas ou tiveram atividades reorganizadas. As altas temperaturas afetam também o transporte. E mortes registradas evidenciam as dificuldades do país em lidar com eventos climáticos. Rádio França Internacional, em parceria com a agência Rádio Web.
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1: Dez e dois.

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0: UDESC FM informa. A Fundação Cultural de Lages anunciou a abertura do edital público para fomento à rede de pontos de cultura no município, dentro da política nacional Aldir Blanc de Fomento à Cultura. As inscrições vão de 8 de junho a 8 de julho de 2026, datas sujeitas à alteração até a publicação oficial. O investimento previsto é de R$802.392. O edital será divulgado nos canais oficiais da FCL e na plataforma Aporte. Podem participar pessoas físicas, MEIs, pessoas jurídicas, com ou sem fins lucrativos e coletivos culturais sem CNPJ, representados por pessoa física, desde que comprovem residência ou atuação cultural em Lages há pelo menos 3 anos. No ciclo 1, mais de 100 projetos foram inscritos e 39 aprovados. Além da PENAB, a FCL também abrirá inscrições para a Política Nacional de Cultura Viva, com recursos de R$287.000. Ao todo, os dois programas somam R$1.146.728. O edital prevê ações afirmativas, medidas de acessibilidade e critérios técnicos e transparentes. Dúvidas podem ser enviadas para o e-mail da FCL de Lages. Todas as atualizações sobre a publicação do edital e o início das inscrições poderão ser feitas no endereço edital/PENAB/travessão-lages/2026-fomento, informou Carla Wolff para o UDESC FM Lages, 106.9, sua rádio educativa.
1: A Assembleia Legislativa do Estado e a Universidade Federal de Santa Catarina promovem audiência pública nesta segunda-feira para debater a implantação de um hospital veterinário público em Curitibanos, no Meio Oeste. O encontro aberto ao público é realizado na Câmara Municipal. O Instituto Federal de Santa Catarina encerra nesta segunda-feira as inscrições para 265 vagas em cursos gratuitos de especialização. Há formações presenciais em Joinville, no norte do estado, e Lages, no Planalto Serrano, além de oportunidades para ensino à distância. O cadastro deve ser feito pelo site do IFSC. Um caminhão colidiu contra um poste e derrubou a estrutura nesta segunda-feira na rodovia estadual SC-401 em Florianópolis. Cerca de 1.200 imóveis ficaram sem energia elétrica devido à ocorrência. O fornecimento foi normalizado conforme dados da Celesc.
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0: Udesc FM informa. A Secretaria da Indústria e Comércio e a SEBRAE promove nesta terça-feira, 30 de junho, uma capacitação voltada aos microempreendedores individuais. Interessados em ampliar suas oportunidades de negócios junto ao setor público. O encontro apresentará a plataforma Contrata Mais Brasil, iniciativa criada para aproximar os pequenos empreendedores das oportunidades de contratação oferecidas pelos órgãos governamentais, de forma prática e acessível. A atividade será realizada às 18h30 no auditório da ACIL, com capacitação gratuita. Durante a capacitação, os participantes receberão orientações sobre o funcionamento da plataforma, o processo de cadastro, os tipos de serviços que podem ser contratados pelo poder público e as possibilidades de expansão de mercado por meio das compras governamentais. A capacitação será ministrada pelo consultor do SEBRAE, Luiz Ricardo de Souza, que apresentará aos participantes todas as etapas necessárias para utilizar a plataforma e concorrer às oportunidades disponibilizadas pelos órgãos públicos. Mais informações podem ser obtidas pelo telefone 49 99 83 6 1382, 49 99 83 6 1382, ou diretamente na sala do empreendedor. Informou Carla Wolff para o Desk FM Lages 106.9, sua rádio educativa.
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3: 10:43.

0: garota, façamos um trato. 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
1: Ou um bitolado.
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3: A equipe do Laboratório de Inventário Florestal da UDESC Lages conquistou um prêmio nacional. Foi o terceiro lugar no Desafio das Universidades, promovido pela empresa Mata Nativa. O desafio foi criado para celebrar os 25 anos de atuação da empresa no setor florestal, em que oferece consultoria e assessoria ambiental e soluções para preservação e sustentabilidade. A equipe catarinense foi a única representante da região sul do país. A UDESC Lages vai promover um evento internacional de 22 a 24 de junho voltado para a criobiotecnologia vegetal, uma técnica que usa temperaturas extremamente baixas para conservar plantas e eliminar vírus e ajudar a produzir mudas mais saudáveis e preservar recursos genéticos. O evento vai contar com a participação do pesquisador brasileiro Jean Carlos Betoni, que atua na Nova Zelândia e é referência mundial na área. A programação vai incluir um seminário aberto e um mini curso prático. A iniciativa é do Grupo de Pesquisa em Fruticultura da UDESC Lages. Informações sobre inscrições podem ser obtidas pelo e-mail frute.caviudesc@gmail.com e pelo telefone 49-3289-9118. Tatiane Rosa para o Giro de Notícias UDESC.
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5: Horas.
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0: 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O polo da Universidade Aberta do Brasil de Lages está com inscrições abertas até 30 de junho de 2026 para curso gratuito de especialização em gestão municipal, na modalidade IAD semipresencial em parceria com a UDESC. São oferecidas 30 vagas, sendo 50% reservadas para agentes públicos. O curso é destinado a profissionais que atuam na gestão pública e tem como objetivo capacitar gestores e analistas para a formulação, implementação e avaliação de políticas públicas municipais. A especialização tem duração de 3 semestres, início previsto para agosto de 2026, e inclui apresentação de TCC. A seleção será feita por meio de comprovação de diploma de graduação reconhecido pelo MEC. As aulas ocorrerão principalmente de forma online, com possíveis encontros presenciais, preferencialmente às terças-feiras, conforme calendário divulgado aos alunos. Mais informações podem ser obtidas com a coordenação do Polo UAB Lages, pelo telefone 49 30 19 74 39. 49 30 19 74 39. O polo está localizado na Rua Independência, número 245, bairro Getal, em Lages. Informou Carla Wolff para o Desk FM Lages, 106.9, sua rádio educativa.
1: O governo de Santa Catarina inaugura a revitalização da rodovia estadual SC-350 nesta segunda-feira em Caçador, no Meio-Oeste. A obra integrante do programa Estrada Boa contemplou o trecho entre as rodovias federais BR-116 e 153. A Defesa Civil Estadual emitiu aviso de observação meteorológica para declínio acentuado das temperaturas a partir da noite desta segunda-feira em Santa Catarina. A instituição estima que os termômetros fiquem abaixo da marca de 10 graus em todas as regiões catarinenses no amanhecer de terça. O comunicado projeta a duração da onda de frio até o próximo sábado. A Prefeitura de Campos Novos, no Meio-Oeste de Santa Catarina, encerra nesta segunda-feira as inscrições de um processo seletivo para a contratação de educadores sociais. São disponibilizadas 5 vagas para atuação por até 1 ano.
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6: 11:18.

0: UDESC FM informa. A Secretaria Municipal de Saúde de Lages abriu o processo de formação de candidatos para eleição da Comissão de Ética de Enfermagem, conforme a resolução do Conselho e normas do Conselho Regional de Santa Catarina. As inscrições para a candidatura ocorrerão de 29 de junho a 17 de julho de 2026, podendo ser realizadas presencialmente na DIPROS ou por e-mail. A votação será presencial nos dias 17, 18 e 19 de agosto, garantindo sigilo e transparência. A comissão será composta por 5 membros efetivos, 3 enfermeiros ou obstetrizes e 2 técnicos ou auxiliares de enfermagem, eleitos pelos profissionais da categoria. As CES atuam como representantes dos conselhos regionais de enfermagem das instituições de saúde, desenvolvendo ações educativas, consultivas, de orientação e fiscalização ética, contribuindo para a qualidade da assistência prestada à população. O edital completo com requisitos, documentação e cronograma está disponível no site da Secretaria Municipal de Saúde de Lages. Informou Carla Wolff para o UDESC FM Lages, 106.9, sua rádio educativa.
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4: 11:33. 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
3: 11:45.

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1: Meio-dia.
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1: Meio-dia e 16.
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2: Meio-dia e 33.
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2: Meio-dia e 48.
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2: 1 e 2.
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1: Uma e 13.
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0: 1:30.

E não importa se olhos do mundo inteiro possam estar por um momento voltados para o lar, onde os escravos eram castigados. 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

diante de qualquer, mas qualquer mesmo, qualquer, qualquer plano de educação que pareça fácil, que pareça fácil e rápido, e vá representar uma ameaça de democratização do ensino de primeiro grau.

111 presos indefesos, mas presos são quase todos pretos, ou quase pretos, ou quase brancos, quase pretos, de tão pobres.

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1: Uma e 42.
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1: 2 horas.

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2: 2:11. 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
3: 2:23.

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1: 2:34.
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2: 2:45.

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2: A equipe do Laboratório de Inventário Florestal da UDESC Lages conquistou um prêmio nacional. Foi o terceiro lugar no Desafio das Universidades, promovido pela empresa Mata Nativa. O desafio foi criado para celebrar os 25 anos de atuação da empresa no setor florestal, em que oferece consultoria e assessoria ambiental e soluções para preservação e sustentabilidade. A equipe catarinense foi a única representante da região sul do país. A UDESC Lages vai promover um evento internacional de 22 a 24 de junho voltado para a criobiotecnologia vegetal, uma técnica que usa temperaturas extremamente baixas para conservar plantas e eliminar vírus e ajudar a produzir mudas mais saudáveis e preservar recursos genéticos. O evento vai contar com a participação do pesquisador brasileiro Gia Carlos Betoni, que atua na Nova Zelândia e é referência mundial na área. A programação vai incluir um seminário aberto e um mini curso prático. A iniciativa é do Grupo de Pesquisa em Fruticultura da UDESC Lages. Informações sobre inscrições podem ser obtidas pelo e-mail frute.caviudesc@gmail.com e pelo telefone 4932899118. Tatiane Rosa para o Giro de Notícias UDESC.
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4: 2h54.
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2: UDESC FM 3 e 6.

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3: 3:21. 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

0: Dia de feitos históricos no Mundial. Eu sou Mariana de Freitas e aqui não tem VAR, mas estamos de olho em tudo que acontece dentro e fora de campo na Copa do Mundo. Teve goleiro melhor em campo e teve goleiro entregando ouro. Virada faraônica e Espanha goleando. Cabo Verde, Cabo Verde, acabou com o bolão de uma galera, mas emocionou os amantes de futebol pela insistência e bravura ao encarar o primeiro campeão do mundo, o Uruguai. O time africano soube aproveitar os erros dos sul-americanos. Uma barreira que abriu, erro juvenil na minha modesta opinião, e um goleiro que foi passear na intermediária. Definitivamente, Muslera não teve um bom dia. O empate em 2-2 fez embolar mais uma vez o Grupo H. A última rodada vai ser definitiva e Cabo Verde leva vantagem. Encara a Arábia Saudita e o Uruguai, ainda sem Arrascaeta, pega a Espanha. Mundo afora, não podia ser diferente. Cabo Verde foi parar nas manchetes dos principais jornais esportivos. Cabo Verde está falando sério. Dois gols no Uruguai, outro empate e o sonho da Copa do Mundo continua, anunciou o italiano Gazzetta dello Sport. Cabo Verde surpreende novamente, disse o L'Equipe da França. O alemão Bild decretou: zebra faz história e vira conto de fadas na Copa do Mundo. Cabo Verde deixa o Uruguai nas cordas, escreveu o Marca da Espanha. E por falar em Espanha, La Furia Roja resolveu a parada logo no começo do jogo e deu até para cestear no segundo tempo, bem meia boca. 4-0 sobre os sauditas. Yamal marcou o dele e entrou na lista dos top 10 mais jovens jogadores a marcar em Copas com 18 anos. Pelé ainda lidera o ranking desde 1958, quando aos 17 anos anotou contra o País de Gales. E hoje sim. A Bélgica, que todo ano chega como promessa, mais uma vez decepcionou. O jogo contra o Irã terminou 0-0 e o destaque da partida foi o goleiro iraniano Alizeraa Behravand. Os belgas chutaram mais de 20 vezes no gol e nenhuma bola passou. Agora, o que vem passando nessa Copa são os gols contra. Já são 8 e estamos na primeira fase. Com mais seleções e mais jogos, certamente o recorde de 12 gols contra marcados na Rússia lá em 2018 vai ser quebrado. E eu disse, faraó, para fechar a noite, uma virada do Egito para cima da Nova Zelândia, conquistando a primeira vitória em Copas. Teve gol do Zico, gol do Salah e gol do Trezeguet. Jogaço de bola com emoção até o último minuto. Salah, que deve se despedir das Copas neste Mundial, foi ovacionado pelo estádio inteiro. Final, 3-1 para os africanos. E se você é daqueles que odeia segunda-feira, lembre-se que nesta entram em campo Messi, Mbappé e Haaland. Pra ruim, não serve, né? Eu fico por aqui, mas você já sabe que aqui não tem VAR, mas estamos de olho em tudo que acontece dentro e fora de campo no Mundial.
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4: 3:43.

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1: O Brasil dá sinais de que está ampliando a representatividade de mulheres e de pessoas negras no topo do serviço público, mas ainda insuficiente. De acordo com pesquisas divulgadas nesta semana pelo Instituto de Pesquisa Econômica Aplicada, o IPEA, de 2003 para 2025, a ocupação masculina em cargos de alto escalão caiu de 80% para 63%. Nos três níveis mais altos dos sete computados, em 2024 as mulheres ocupavam 30% dos cargos. Em 2025, essa média subiu para quase 40%. O técnico de planejamento e pesquisa do Instituto, Félix Lopes, que coordenou as pesquisas, aponta alguns motivos para essa inclusão.
2: Primeiro é a pressão social e as pressões normativas por maior diversidade. O fato de você ter políticas que estão recrutando mais mulheres, os processos de seleção, então o concurso nacional unificado teve uma seleção abrangente de milhares de pessoas para novas carreiras no executivo. Tentou criar estímulos para o recrutamento maior de mulheres. Então, você tem várias ações que ajudam nesse sentido.
1: No recorte de raça, a predominância de pessoas brancas em cargos de decisão, como secretarias executivas e diretorias, também tem diminuído nas últimas duas décadas. Em 2003, ocupavam 80% dos cargos. Em 2025, caíram para 71%. Entre as razões, para Félix, está o Decreto 11.443 de 2023, que determinou a reserva de 30% de cargos comissionados executivos e de funções comissionadas executivas para pessoas negras. O decreto está sendo cumprido desde o ano passado.
2: Você tem decretos que reservam um contingente de 30% dos cargos de alta direção para pessoas negras da administração federal. Tem um movimento que é o movimento de reclassificação, talvez a maior abertura para a negritude faça que as pessoas possam se reclassificar mais, se autodeclarar como pardas e negras. A pressão social, dos movimentos sociais.
1: Tendo em vista que as mulheres representam 51% da população brasileira e os negros, somando pretos e pardos, 55%, esse avanço ainda é considerado insuficiente para representar as pautas proporcionalmente no país. Agência Rádio Web, produção e reportagem, Breno Zonta.
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4: 4:02. 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

0: Obrigada.
1: Sandy.
0: Alê. Boa noite. Obrigada.
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3: A edição mais recente do mapa da fraude da Serasa Experian identificou quase 1.500.000 tentativas de fraude de identidade para acesso a serviços digitais no primeiro trimestre de 2026, uma alta de 36,6% em relação ao mesmo período do ano passado. O número equivale a uma tentativa de golpe a cada 5 segundos, o que poderia ter causado prejuízos de quase R$2 bilhões para consumidores e empresas caso as ações criminosas não fossem embarradas. O setor financeiro concentrou a maioria das ocorrências. 6 em cada 10 tentativas de fraude foram registradas em bancos, emissores de cartão, meios de pagamento e empresas de serviços financeiros e de crédito. No recorte regional, o Sudeste lidera com 38,5% das tentativas de fraude registradas no primeiro trimestre. Apesar disso, as regiões Norte e Centro-Oeste dobraram o número de ocorrências em relação ao ano anterior, indicando a expansão da atuação dos fraudadores para diferentes partes do país. Segundo a Serasa Experian, quase 1 em cada 100 transações realizadas no comércio eletrônico foi classificada como tentativa de fraude no primeiro trimestre de 2026. Ao todo, foram registradas mais de 368 mil ocorrências no período, o equivalente a uma tentativa a cada 21 segundos. Os dados indicam ainda que os criminosos costumam direcionar suas ações para compras de maior valor. No período, o ticket médio das tentativas de fraude foi de R$ 917,52. O mapa da fraude também identificou quase 2.000 grupos dedicados à circulação e troca de conteúdos fraudulentos nos 3 primeiros meses de 2026, número 139% superior ao registrado no mesmo período do ano passado. Além disso, foram detectados mais de 10.000 anúncios, perfis, páginas e aplicativos falsos e quase 20 milhões de mensagens relacionadas a golpes, uma média de 152 mensagens por minuto. Para a Serasa Experian, os dados indicam que a fraude digital deixou de se apoiar apenas em ações isoladas contra consumidores e passou a contar com uma estrutura mais organizada, baseada em comunidades voltadas à disseminação, compartilhamento e replicação de conteúdos fraudulentos. Reportagem Paloma Custódio.
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6: Quatro e 17. 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
2: Quatro e 32.

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1: Senadores discutem criação do Estatuto dos Cães e Gatos.
3: O Estatuto prevê também penas de prisão para o assassinato de animais e criminaliza abandono, maus-tratos, zoofilia, omissão de socorro e comércio clandestino.
1: Desafios para diagnóstico e tratamento da hipertensão pulmonar é tema de debate em comissão do Senado. Eu sou Ricardo Nakaoka e este é o Boletim Ponto Leg. A Comissão de Ciência e Tecnologia debateu nesta segunda-feira os desafios para o diagnóstico e tratamento da hipertensão pulmonar. Repórter Rodrigo Rezende.
4: A hipertensão pulmonar é uma condição que atinge as artérias pulmonares, dificultando a chegada do sangue ao pulmão. Essa condição causa falta de ar, às vezes severa. O senador Flávio Arnes, do PSB do Paraná, presidente da Comissão de Ciência e Tecnologia, afirmou que novos métodos e remédios surgem a cada ano e que debates sobre o tema são importantes para atualizar a comunidade médica e os pacientes. Ricardo Correia, presidente da Sociedade Brasileira de Pneumologia e Tisiologia, destacou que muitas doenças de tratamentos mais simples devem ser observadas para que não se chegue ao diagnóstico de hipertensão pulmonar.
5: Precisam que tratadas objetivamente e de forma otimizada a doença de base para que não chegue nessa fase, porque chegar nessa fase significa risco de morte.
4: Débora Lima, vice-presidente da Associação Brasileira de Apoio à Família com Hipertensão Pulmonar e Doenças Correlatas, destacou um projeto de lei 3076 de 2024 em debate no Congresso Nacional e afirmou que os pacientes com essa condição devem ser considerados pessoas com deficiência para facilitar a conquista de direitos.
1: Também nesta segunda-feira, uma sessão temática no plenário do Senado discutiu a criação do Estatuto dos Cães e Gatos. A repórter Patrícia Oliveira acompanhou.
3: A proposta surgiu a partir de sugestões de entidades civis protetoras dos animais, após a repercussão da morte do cão Orelha. O texto define regras para o cuidado de cães e gatos comunitários, a responsabilidade do poder público no atendimento veterinário, castração em massa, microchipagem e apoio a ONGs e protetores. Fernanda Becker, presidente da Associação dos Amigos dos Animais, destacou o reconhecimento no texto de que cães e gatos são seres sencientes, que sofrem, sentem medo, prazer e afeto.
6: Eles não sabem o que é o Senado Federal, o que é uma lei, o que é um estatuto, mas eles conhecem na pele o que é a fome, o frio, a dor.
3: O estatuto prevê também penas de prisão para o assassinato de animais e criminaliza abandono, maus-tratos, zoofilia, omissão de socorro e comércio clandestino. O senador Paulo Paim, do PT do Rio Grande do Sul, destacou o compartilhamento de imagens de crueldade contra animais cometidas por jovens na internet.
7: Quem comete uma crueldade contra um animal, no futuro, comete o mesmo tipo de crime contra um ser humano.
3: O Estatuto dos Cães e Gatos aguarda votação na Comissão de Constituição e Justiça.
1: As mulheres agora têm até um ano e não mais 6 meses para denunciar violência doméstica e familiar. É o que diz a lei que entrou em vigor na última sexta-feira. Repórter Bruno Lourenço.
8: A lei agora dá a vítimas de violência doméstica e familiar até um ano para tomar providências legais contra seus agressores. O prazo anterior era de 6 meses, contado do dia em que a mulher tem conhecimento do autor do crime. A senadora Damares Alves, do Republicanos do Distrito Federal, afirmou que essa extensão do tempo se insere no espírito da Lei Maria da Penha e no tratamento mais protetivo às vítimas.
9: Apenas com o decurso do tempo, com a progressiva conscientização da violência vivida e o consequente fortalecimento moral, é que a mulher possui condições de denunciar seu agressor. Assim, nada mais razoável que o direito de queixa possa ser exercido dentro do período de 12 meses, ao contrário dos 6 meses ora vigentes.
8: Em caso de falha do Ministério Público, esse prazo também vai a um ano e começaria a contar a partir do término do período reservado à promotoria para o oferecimento da denúncia à justiça.
1: O projeto que regulamenta a profissão de cuidador de pessoa com deficiência seguiu para a votação em plenário. Para a relatora da proposta, senadora Damares Alves, do Republicanos do Distrito Federal, a atual falta de regras para atividade contribui para a desvalorização da profissão.
9: É fundamental para a inclusão desses profissionais e dos serviços que eles prestam na estruturação dos serviços de saúde, cuja relevância se acha em evidente expansão e que deve absorver parcela cada vez mais expressiva da população economicamente ativa nos próximos anos.
1: Outras notícias estão disponíveis em senado.leg.br/rádio.
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12: 4:53.
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1: 5:25.
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1: 5:41.

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3: 5:57.
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0: 6:13.
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1: Seis e quarenta e quatro.

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1: Indústria Brasil.
2: No Rio de Janeiro, o presidente Lula anuncia investimentos de mais 140 bilhões de reais para desenvolver o Parque Industrial Brasileiro.
1: Fertilizantes, máquinas agrícolas, medicamentos e vacinas, mobilidade e inteligência artificial estão entre os setores que receberão estímulo.
2: O presidente destacou que o desenvolvimento do país deve ser feito em parceria por setores público e privado.
3: O Brasil não pode comportar mais aquele discurso atrasado entre a competência privada e a competência pública. O que importa é que os dois produzam.
1: E ainda no Rio, o presidente também anunciou R$1 bilhão em investimentos para urbanização de favelas e desenvolvimento de comunidades.
2: Recursos também serão investidos em educação e em obras de um dos maiores bairros da capital fluminense, Graziele Bezerra.
4: Serão mais de R$700 milhões do novo PAC para a construção de redes de esgoto, parques e praças, obras de pavimentação e melhorias na rede elétrica.
1: Você vai ouvir também acolhimento a refugiados.
2: Relatório mostra aumento do número de pedidos de asilo e de regularização de imigrantes no Brasil.
1: País busca fortalecer mecanismos de acolhida e integração para pessoas que chegam em busca de proteção internacional. Caroline Blaut.
5: Como parte desse esforço, o governo do Brasil lançou uma consulta pública do primeiro Plano Nacional de Migrações, Refúgio e Apatridia.
2: Hoje, na apresentação da Voz do Brasil, Mariana Jungmann e Luciano Seixas.
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2: O presidente Lula cumpriu hoje uma série de agendas no Rio de Janeiro.
1: Entre elas, o anúncio de mais 140 bilhões de reais para o programa Nova Indústria Brasil.
2: Os recursos vão priorizar investimentos em setores essenciais para a economia do país, como fertilizantes, máquinas agrícolas e indústria da saúde.
6: Lançada em 2024, a Nova Indústria Brasil tem o objetivo de impulsionar o desenvolvimento industrial até 2033. No seminário sobre os 74 anos do Banco Nacional de Desenvolvimento Econômico e Social, foi anunciada a ampliação da NIB, com mais 140 bilhões de reais até o fim de 2026. São recursos do BNDES, da Financiadora de Estudos e Projetos e da Empresa Brasileira de Pesquisa e Inovação Industrial, o que eleva o investimento na política industrial para 750 bilhões de reais em 4 anos. O presidente do BNDES, Aloysio Mercadante, detalhou as prioridades.
7: As áreas prioritárias são fertilizantes e máquinas agrícolas, depois saúde, biofármacos, terapias avançadas, IFAs, vacinas, mobilidade sustentável, inteligência artificial e audiovisual. Toda essa indústria criativa que nós queremos olhar também com atenção.
6: A ministra da Ciência, Tecnologia e Inovação, Luciana Santos, anunciou que o ministério vai liberar também 440 milhões de reais para que a Embrapi desenvolva projetos de inovação.
8: Os recursos vão alavancar investimentos privados e permitirão contratar 550 projetos de inovação de empresas em um valor total de 1,2 bilhões.
6: Na área socioambiental, foi divulgado o resultado do primeiro processo público para a compra de créditos de carbono, o Profloresta Mais. O programa, uma parceria do BNDES com a Petrobras, financia projetos de restauração ecológica na Amazônia. As empresas vencedoras vão fornecer 5 milhões de créditos de carbono com replantio de espécies nativas, como detalhou a presidente da Petrobras, Magda Chambriá.
9: Nós recebemos 16 propostas, 3 foram selecionadas e cada um comprometido com a restauração de pelo menos 3 mil hectares de áreas degradadas no bioma amazônico.
6: Além disso, foi oficializada com a Petrobras uma parceria para pesquisas sobre minerais críticos essenciais para a transição energética. O presidente Lula destacou a importância dos investimentos públicos e privados para o crescimento do país.
3: O que nós estamos assistindo hoje é apenas uma demonstração de que o Brasil não pode comportar mais aquele

0: que é privado e funciona tem que continuar a ser privado e funcionando. O que importa é que os dois produzam.
1: No evento, houve ainda o anúncio de financiamento de 340 milhões de reais a uma empresa de mobilidade urbana para aquisição de 85 mil bicicletas elétricas, voltadas para entregadores de aplicativos. O projeto utiliza recursos do Fundo Clima. Reportagem Nazi Brum.
2: Obras também de drenagem, saneamento, pavimentação e melhorias da rede elétrica em comunidades do Rio de Janeiro.
3: E ainda um grande projeto que vai ajudar a conter as enchentes na região do Jardim Maravilha.
2: Investimentos do governo federal que somam mais de R$1 bilhão.
3: O presidente Lula fez os anúncios hoje no Rio de Janeiro e autorizou o início de obras que devem melhorar a vida de quem mora nas periferias.
4: Com a assinatura da ordem de serviço, está autorizado o início das obras para controle de enchentes no Jardim Maravilha, em Guaratiba, zona oeste do Rio de Janeiro. Um dique de mais de 3 quilômetros vai funcionar como uma barragem, evitando que as águas cheguem às áreas habitadas. O projeto conta com drenagem e construção de reservatórios. Serão investidos 340 milhões de reais por meio do novo PAC, o Programa de Aceleração do Crescimento, beneficiando cerca de 30 mil pessoas. Gente como a Ivone Abrantes, que sofre há décadas com as inundações.
5: Cada enchente que tem, a gente é mais uma perda de tudo, aí a gente fica sem nada novamente, então fica muito difícil. Eu passei aqui esse tempo todo, que são décadas e décadas, vivendo nessa situação.
4: As obras terão duração de 3 anos. O presidente Lula pediu atenção da comunidade na execução dos trabalhos.
0: Eu queria que vocês fiscalizassem essas obras. Alguém está fazendo alguma coisa ou não está fazendo? As obras estão andando ou não estão andando? Porque se vocês não fiscalizarem e não denunciarem pra gente, a gente fica lá em Brasília achando que tá tudo maravilhoso. Essas obras precisam andar rápido.
4: Favela da Maré, Complexo do Alemão e Rocinha também vão receber obras de urbanização. Serão mais de 700 milhões de reais do novo PAC para a construção de redes de esgoto, parques e praças, obras de pavimentação e melhorias na rede elétrica. O ministro das Cidades, Vladimir Lima, comentou os investimentos.
6: Nós estamos trazendo aqui hoje também cerca de 170 milhões de reais para o Complexo da Maré, onde hoje damos ordem de serviço para início do parque linear e do ecoponto que vai auxiliar no descarte de lixo no Complexo da Maré, gente. Além disso, hoje nós concluímos aqui no mês de junho o endereçamento CEP de todas as ruas, becos e vielas do Complexo da Maré. Com isso, a gente trazendo a oportunidade de você receber uma encomenda em casa ou de você acessar um serviço social.
4: Na área da educação, o governo anunciou um novo campus do Instituto Federal do Rio de Janeiro, na Cidade de Deus, em Jacarepaguá. A construção de uma nova escola em Realengo e também autorizou o início das obras do campus do Instituto Federal no Complexo do Alemão. Serão criados ainda 10 novos céus, equipamentos de cultura itinerantes que contam com biblioteca, estúdios para produção e edição audiovisual. Reportagem Graziele Bezerra.
2: E o governo do estado do Rio de Janeiro aderiu hoje ao PROPAG, Programa de Pleno Pagamento de Dívidas dos Estados.
3: O Rio possui uma dívida de 210 bilhões de reais com a União e todo mês são cobrados sobre ela o valor da inflação oficial, o IPCA, mais 4% de juros.
2: Mas com a adesão ao PROPAG, o estado fluminense pagará agora apenas o IPCA e a dívida foi renegociada por 30 anos.
3: Isso significa uma economia para os cofres locais de 3 bilhões e 100 milhões de reais somente neste ano.
2: Em contrapartida, o estado deve investir em programas sociais.
3: Ao assinar o termo de adesão ao PROPAG, junto com o governador em exercício do Rio, Ricardo Couto, o presidente Lula destacou os ganhos para a população.
0: O que é importante é que vai sobrar mais dinheiro para o governador administrar o Rio de Janeiro. E esse dinheiro, uma parte dele tem que ser alocada em políticas sociais, de preferência em duas áreas que são cruciais: saúde e educação.
2: E agora à noite, ainda na capital fluminense, o presidente Lula participa da cerimônia nacional de premiação da 20ª edição da Olimpíada Brasileira de Matemática das Escolas Públicas, a OBMEP.
3: A competição é voltada a alunos do 6º ano do ensino fundamental até o último ano do ensino médio de escolas públicas e privadas.
2: A repórter Thaís Antônio preparou uma reportagem pra gente sobre esse que é um dos principais estímulos ao estudo da matemática no Brasil.
7: Criada em 2005, a Olimpíada Brasileira de Matemática das Escolas Públicas, OBMEP, busca estimular o interesse pela matemática, descobrir novos talentos e incentivar estudantes a seguirem trajetórias nas áreas científica e tecnológica. Foi o que aconteceu com Luana Aparecida Costa, mestre em matemática pelo Instituto de Matemática Pura e Aplicada. Ela conquistou 5 medalhas na OBMEP, mas nunca se esqueceu da primeira, que despertou-a para o sonho de estudar essa disciplina.
8: Eu tenho uma irmã um ano mais velha que eu e ela ganhou uma medalha de bronze, então eu fiquei com vontade de ganhar medalha também, comecei a estudar. E comecei a me apaixonar pela matemática. E assim eu pude ganhar minha primeira medalha, que foi a medalha de ouro, tão sonhado ouro. Foi o melhor dia da minha vida, a cerimônia nacional de premiação da OBMEP. Eu lembro até hoje.
7: A iniciativa também contribui para fortalecer a educação básica, ampliar o acesso a materiais de qualidade e incentivar a formação e valorização de professores. Sanduel Vieira, professor da Universidade Federal do Piauí e medalhista da primeira edição da OBMEP, conta que descobriu sua vocação por meio da participação nas Olimpíadas.
9: Foi um divisor de águas na minha vida, me ajudou a escolher o curso que eu ia fazer. Fiz matemática, mestrado, doutorado em matemática e hoje sou professor da Universidade Federal do Piauí. Eu sou quem eu sou hoje, a pessoa que eu sou, por causa da OBMEP.
7: A OBMEP é realizada pelo Instituto de Matemática Pura e Aplicada, o INPA, com apoio dos Ministérios da Educação e da Ciência, Tecnologia e Inovação. Voltada para estudantes do 6º ano do ensino fundamental até o último ano do ensino médio, a Olimpíada segue mobilizando escolas de todo o país. Na edição de 2025, mais de 18 milhões de alunos se inscreveram para a prova, alcançando mais de 99% dos municípios brasileiros. Reportagem Thaís Antônio.
3: A plataforma de envio do Defesa Civil Alerta foi tirada do ar na madrugada do último sábado, após ter sofrido uma invasão e disparado alertas para diversas regiões do país.
2: A mensagem foi do tipo alerta extremo, que é disparado apenas em situações de risco iminente, e continha a palavra misantropia, que significa ódio à humanidade.
3: O alerta foi registrado nos estados de São Paulo, Rio de Janeiro, Mato Grosso do Sul, Distrito Federal e Paraná.
2: Ainda não é possível calcular quantos aparelhos móveis receberam as mensagens, de acordo com o secretário nacional de Proteção e Defesa Civil, Volney Wolf, mas ele já se encontra em desenvolvimento uma nova versão mais segura para esse sistema.
10: Temos que avaliar e ter informações bastante seguras de como é que aconteceu esse ataque, como é que essas pessoas conseguiram furar a nossa segurança, ver se está atendido por esse desenvolvimento que está em andamento no Ministério e no menor tempo possível, é uma questão de prioridade, né, do governo federal colocar essa nova versão que garanta mais segurança ao sistema e, enfim, aos usuários do Sistema Nacional de Proteção e Defesa Civil.
3: A Polícia Federal está investigando o caso e uma perícia técnica vai apurar o alcance dos disparos não autorizados.
2: O Ligue 180, canal de atendimento às mulheres, tem registrado aumento expressivo de violência nos ambientes digitais.
3: De acordo com o Ministério das Mulheres, o número de denúncias saltou de 5 mil para mais de 16 mil casos em 2026.
2: Isso representa tanto um crescimento nos casos, como também maior confiança da população no canal de denúncias.
3: Diante dessa realidade, a central passa a operar um novo protocolo para se adaptar às novas dinâmicas da violência digital.
11: O Ligue 180, Central Telefônica de Atendimento à Mulher, registrou 16.725 casos de violência contra mulheres em ambiente digital nos primeiros 5 meses deste ano. Esse número é 188% maior que o registrado nos 5 primeiros meses do ano passado, quando chegou à marca de 5.795 denúncias. De acordo com a ministra das Mulheres, Márcia Lopes, nos últimos anos, anos, houve uma subnotificação dos casos. Com melhorias no sistema, o Ligue 180 passou a receber mais denúncias. Segundo a ministra, isso é importante para investir nas políticas públicas de combate à violência.
12: A gente está percebendo que o grau de confiabilidade no 180 tem aumentado muito. Tem um espaço que não é só de denúncia, mas é de mapear a realidade.
11: Para lidar com o aumento expressivo, a central de atendimento Ligue 180 passou por atualizações. A ideia é aprimorar o atendimento para acolher e orientar vítimas de violência digital. Para isso, os atendentes passaram por capacitação. O sistema de registro também foi reformulado e passa a contar com um registro mais detalhado das ocorrências. Com isso, é possível especificar a atuação do governo federal, como detalha a ministra das Mulheres, Márcia Lopes.
12: Todas as medidas estão sendo pensadas a partir das realidades do Brasil. E nós estamos hoje num ambiente absolutamente favorável para a gente tomar as medidas. É só assim que a gente vai romper esse ciclo estarrecedor de violência contra as mulheres.
11: A Central de Atendimento à Mulher, Ligue 180, funciona 24 horas por dia, todos os dias da semana. Também é possível falar com a central por mensagem de WhatsApp pelo número 61-9610-0180. Reportagem Márcia Fernandes.
2: Você já tirou a nova carteira de identidade nacional? Essa semana você deve receber uma notificação pelo WhatsApp e pela caixa postal do gov.br, avisando sobre a possibilidade de uso da versão digital do documento.
3: A versão digital fica disponível no aplicativo gov.br e tem benefícios, como a inclusão dos dados referentes ao título de eleitor e a carteira nacional de habilitação.
2: Além da carteira de identidade nacional, a conta gov.br também tem uma nova funcionalidade, um formato digital de procuração para que beneficiários do INSS sejam representados por outras pessoas.
3: A procuração eletrônica pode ser usada somente no aplicativo ou site do meu INSS e não tem validade se impressa ou compartilhada como documento.
2: Ao aceitar a procuração eletrônica, o cidadão deve também indicar quais serviços ele autoriza que o representante possa consultar e o período de validade da procuração.
3: Por enquanto, dois serviços estão disponíveis: consultas de documentos e de serviços online e consultas de pedidos e de benefícios.
2: Mas atenção com as fraudes. O governo do Brasil não envia mensagens por WhatsApp solicitando seus dados pessoais ou pedindo que você clique em nenhum link.
3: E tanto para a carteira de identidade nacional quanto para a procuração do INSS, você deve fazer os procedimentos dentro do site ou aplicativo do gov.br após inserir a sua senha.
2: Considerada a maior obra ferroviária do país, a Malha Norte teve concluído o trecho de 163 quilômetros entre Rondonópolis e Dom Aquino, no Mato Grosso.
3: O vice-presidente Geraldo Alckmin participou da entrega nesse fim de semana.
2: Integrado ao novo PAC, o empreendimento prevê 743 quilômetros de trilhos, ampliando a conexão das regiões produtoras de Mato Grosso com a Malha Ferroviária Nacional e o Porto de Santos.
3: A etapa entregue contou com investimentos privados de 5 bilhões de reais.
2: Alckmin lembrou que o avanço ferroviário é essencial não só para o escoamento da produção brasileira.
13: Reduz emissão de carbono, de gás de efeito estufa, diminui acidente. Então ajuda o meio ambiente, ajuda a saúde pública, reduz custo Brasil, melhora a competitividade e o país cresce mais, gera mais emprego e mais renda.
3: Conflitos, perseguições e crises humanitárias contribuíram para um aumento de pedidos de refúgio no Brasil.
2: Um estudo divulgado hoje pelo Ministério da Justiça e Segurança Pública mostra que o país recebeu quase 76 mil solicitações de refúgio em 2025.
14: Pela primeira vez, os cubanos lideraram os pedidos de refúgio no Brasil, superando os venezuelanos. Foram 41.919 solicitações feitas por cubanos e 21.233 por venezuelanos ao longo do ano passado. Os dados fazem parte do relatório Refúgio em Números 2026, apresentado durante evento realizado em Brasília, que marca os 75 anos da Convenção sobre o Estatuto dos Refugiados. O ministro da Justiça e Segurança Pública, Wellington César Lima e Silva, avalia que o documento continua atual diante do crescimento dos deslocamentos forçados em todo o mundo.
15: Essa data não marca apenas a assinatura de um tratado, mas a reafirmação da própria dignidade da pessoa humana diante do desafio do deslocamento forçado. É essa força da expressão, direito a ter direitos. E é esse vazio que a política de refúgio busca enfrentar.
14: Por trás das estatísticas estão histórias de pessoas que precisaram abandonar suas casas em busca de segurança ou melhores condições de vida. É o caso da cantora iraniana Mamoni, refugiada no Brasil desde 2012.
16: Saí do Irã para falta de liberdade, para direitos mulheres. Eu saí do Irã, eu sou cantora, mas cantar no Irã para mulheres é proibido. Você não pode subir no palco cantar, porque você é mulher.
14: O aumento dos deslocamentos forçados tem exigido o aperfeiçoamento constante das políticas de proteção e acolhimento. Segundo a secretária nacional de Justiça, Maria Rosa Loula, o Brasil tem buscado fortalecer mecanismos de acolhida e integração para pessoas que chegam ao país em busca de proteção internacional.
17: Num mundo em conflito, num mundo em que os deslocamentos forçados crescem a cada dia, o Instituto do Refúgio precisa e deve se aprimorar também a cada dia. O acolhimento que o Estado brasileiro tem proporcionado com o resguardo dos direitos humanos, da identificação, da segurança, promovendo a tão desejada migração segura e ordenada, é um exemplo para o mundo hoje.
14: Como parte desse esforço, o governo do Brasil lançou uma consulta pública do primeiro Plano Nacional de Migrações, Refúgio e Apatridia. O documento vai orientar pelos próximos 4 anos ações voltadas ao acolhimento, à proteção de direitos e à integração social e econômica de imigrantes, refugiados e apátridas no Brasil. Participe e contribua pelo site brasilparticipativo.presidencia.gov.br. Reportagem Caroline Blaut.
3: Pacientes que enfrentam câncer de mama avançado agora contam com uma nova aliada na luta contra a doença.
2: A Anvisa aprovou hoje um tratamento oral inédito com o uso do medicamento Inlurio, fabricado no Brasil.
3: A medicação é indicada para pacientes adultos cujo tumor já se espalhou ou não pode ser operado.
18: Foi registrado nesta segunda-feira pela Agência Nacional de Vigilância Sanitária, Anvisa, o medicamento de nome Inlurio, que é o tocilato de inlunestranto. Ele é indicado para adultos com câncer de mama avançado, que não pode ser removido por cirurgia ou que já se espalhou para outras partes do corpo. O novo medicamento bloqueia os receptores de estrogênio do tecido mamário, ajudando a impedir o crescimento e a disseminação das células cancerígenas. O produto, desenvolvido pela Eli Lilly do Brasil Limitada, é oral e indicado como monoterapia. Segundo dados do Instituto Nacional do Câncer, o INCA, o câncer de mama é a neoplasia maligna mais incidente em mulheres. Entre 2023 e 2025, foram registrados 73.610 casos da doença, o que representa 30% dos cânceres em mulheres. Daniele Popov para a Voz do Brasil.
2: E responsáveis por crianças menores de 5 anos já podem procurar os postos de saúde e garantir a proteção contra doenças graves como pneumonia, meningite e otite.
3: O SUS começou a disponibilizar a nova vacina Pneumo 20, que substitui a versão anterior e amplia a cobertura para 20 tipos da bactéria pneumococo.
2: O Ministério da Saúde já distribuiu mais de 570 mil doses para os estados e espera entregar mais de 6 milhões até o fim do ano.
19: Crianças menores de 5 anos que ainda não completaram a vacinação contra o pneumococo já podem receber a nova vacina Pneumo 20 pelo Sistema Único de Saúde, o SUS. O imunizante passa a integrar o calendário nacional de vacinação e protege contra 20 tipos da bactéria responsável por doenças como pneumonia, meningite e otite. Segundo o Ministério da Saúde, mais de 570 mil doses já foram distribuídas nos estados e a previsão é entregar mais de 6 milhões de doses até o fim deste ano. ano. A vacina amplia a cobertura contra os sorotipos mais associados aos casos graves da doença pneumocócica. Dados da Organização Mundial da Saúde, OMS, apontam que essa é uma das principais causas de morte infantil por doenças que podem ser prevenidas com vacinação. Além das crianças, a pneumovinte também vai ser oferecida a povos indígenas sem histórico de vacinação pneumocócica, idosos acamados ou que vivem em instituições e pessoas atendidas pela rede de imunobiológicos para pessoas em situações especiais. Com redação de Diego Freitas, Dilson Santa Fé, para a Voz do Brasil.
3: E essas foram as notícias do governo do Brasil.
2: Fique agora com as notícias do Poder Judiciário e do Congresso Nacional. Boa noite.
3: Boa noite para você e até amanhã.
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22: Supremo Tribunal Federal mantém critérios de distribuição de receitas do ICMS Educacional a municípios mineiros.
23: STJ decide que plano de saúde deve cobrir cirurgia robótica para câncer de próstata, mesmo fora do rol da ANS.
22: Dois municípios de Minas Gerais, dois de São Paulo e um de Goiás, elegeram novos prefeitos.
23: Boa noite, eu sou Marcela Luiz.
22: E eu sou Walter Lima.
23: O Supremo Tribunal Federal manteve critérios de distribuição de receitas do ICMS Educacional a municípios mineiros.
22: A ação foi julgada em sessão no plenário virtual. Marta Ferreira.
24: A controvérsia teve origem nas alterações promovidas pela Emenda Constitucional 108 de 2020, que autorizou os estados a definir critérios para distribuição de até 35% da cota parte municipal do ICMS. Relatora do caso, a ministra Carmen Lúcia, votou pela improcedência do pedido. Em seu entendimento, a regulamentação da norma incorporou dados quantitativos relacionados ao número de alunos, afastando a afirmação de que o critério populacional teria sido ignorado. Os demais ministros acompanharam a relatora e assim validaram os trechos questionados.
23: Plano de saúde deve cobrir cirurgia robótica indicada a beneficiário para tratar câncer de próstata.
22: Essa decisão é do STJ. Fátima Uchoa.
25: O beneficiário ajuizou ação contra o plano de saúde pedindo o ressarcimento de despesas médicas e consultas, além de indenização por danos morais. O Tribunal de Justiça do Rio Grande do Sul reformou sentença que havia concedido os pedidos. Já no STJ, a quarta turma determinou a devolução de valores gastos com a cirurgia, mas entendeu que o dano moral deverá ser rediscutido no Tribunal Estadual por necessitar análise de fatos e provas. Segundo o relator ministro João Otávio de Noronha, nesse caso deve ser flexibilizado o rol de procedimentos da Agência Nacional de Saúde Suplementar e observados critérios técnicos fixados pelo próprio STJ e pelo Supremo Tribunal Federal.
23: Dois municípios de Minas Gerais, dois de São Paulo e um de Goiás elegeram novos prefeitos nesse domingo.
22: As eleições suplementares são reguladas pelo Código Eleitoral. Fábio Ruas.
26: No estado de São Paulo, Reginópolis elegeu João Paulo Veríssimo. E em Tuiuti, quem teve mais votos foi Alexandre Tadeu Gonçalves. Em Goiás, Elisberto Luz foi eleito prefeito de Joviânia. E em Minas Gerais, Amparo da Serra elegeu uma mulher para ser a nova prefeita. Quem ganhou foi Ayla Barbosa. Já em Bonito de Minas, Miqueias Mota Figueiredo foi o mais votado e se tornou o novo chefe do Poder Executivo do município.
23: Técnica de enfermagem consegue encerrar contrato após ser transferida de cidade.
22: Para o TST, a mudança foi considerada uma falta grave do empregador. Marla Lacerda.
27: A técnica de enfermagem passou em um concurso público para trabalhar em um hospital de Itanhaém, São Paulo. 3 anos depois, acabou o convênio entre o hospital e o estado, e ela foi transferida para outra unidade de saúde, em Pariquera-Açu, a 155 quilômetros de distância. Para os ministros, a mudança violou o edital do concurso, uma alteração ilegal do contrato de trabalho. Por isso, a técnica de enfermagem conseguiu a rescisão indireta, ou seja, ela pôs fim ao contrato de trabalho, mas

0: manteve a obrigação de atuação das polícias civil e militar do estado e fixou multa diária de R$ 1.000 ao governo de Mato Grosso do Sul em caso de descumprimento.
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1: Uma boa noite.
2: E até amanhã.
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5: Eu sou Paula Groba.
6: E eu sou Ricardo Nakaoka.
5: E estes são os destaques de hoje do Jornal do Senado, que começa agora.
6: O Congresso vai analisar veto ao projeto do contrato de primeiro emprego.
5: Parlamentares vão debater MP que exige prova nacional do MEC para exercício da medicina.
6: Lei garante até um ano para mulheres denunciarem violência doméstica e familiar.
5: Boa noite.
6: Boa noite.
5: Mulheres vítimas de violência doméstica e familiar passam a ter mais tempo para buscar a justiça. Uma nova lei ampliou de 6 meses para 1 ano o prazo para denunciar o agressor.
6: O objetivo da mudança é reforçar a proteção às vítimas, em sintonia com os princípios da Lei Maria da Penha. Repórter Bruno Lourenço.
7: A lei agora dá a vítimas de violência doméstica e familiar até 1 ano para tomar providências legais contra seus agressores. O prazo anterior era de 6 meses, com do dia em que a mulher tem conhecimento do autor do crime. A senadora Damares Alves, do Republicanos do Distrito Federal, afirmou que essa extensão do tempo se insere no espírito da Lei Maria da Penha e no tratamento mais protetivo às vítimas.
8: Neste sentido, apenas com o decurso do tempo, com a progressiva conscientização da violência vivida e o consequente fortalecimento moral, é que a mulher possui condições de denunciar seu agressor. Assim, nada mais razoável que o direito de queixa possa ser exercido dentro do período de 12 meses, ao contrário dos 6 meses ora vigentes.
7: Em caso de falha do Ministério Público, esse prazo também vai a 1 ano e começaria a contar a partir do término do período reservado à promotoria para o oferecimento da denúncia à justiça.
5: O senador Randolfe Rodrigues, do PT do Amapá, afirmou estar confiante na votação da proposta que acaba com a escala de trabalho 6-1 antes do recesso parlamentar, previsto para começar no dia 17 de julho. Para o líder do governo no Congresso Nacional, a realização de uma sessão de debates sobre o tema, marcada para 1º de julho, demonstra que a matéria está avançando no Senado.
6: Randolfe também avalia que há tempo para que a proposta que reduz a jornada para 40 horas semanais, sem corte de salários, seja analisada pela Comissão de Constituição e Justiça e pelo plenário ainda neste semestre.
9: E eu tô otimista que nós não entraremos em recesso sem a apreciação do fim da 6-1.
5: E foi vetado integralmente pelo governo o projeto que criava o programa Contrato de Primeiro Emprego, voltado à ampliação das vagas para quem ainda não teve a carteira assinada.
6: A decisão presidencial agora será analisada por deputados e senadores em sessão do Congresso. Mais detalhes com o repórter Márcio Maturana.
10: O projeto que criava o programa Contrato de Primeiro Emprego para jovens de 18 a 29 anos foi vetado integralmente. O governo argumentou que a proposta prejudica os estudos com jornadas de até 44 horas semanais e cria uma categoria de trabalhadores com menos direitos porque diminui a parte do patrão para o FGTS e para a Previdência. O autor foi o senador Irajá, do PSD do Tocantins, que pretendia com a proposta reduzir um problema dos profissionais iniciantes.
11: Os adolescentes, os jovens, que tanto sonham e almejam ter uma profissão, ter a sua independência financeira, de poder ajudar com o orçamento doméstico da sua família em casa, de poder ter um trabalho digno, hoje não possuem nenhum tipo de perspectiva, porque o próprio mercado de trabalho justifica que esses jovens não têm experiência profissional. Ora, é um dilema. Se ele não tem oportunidade, como é que ele vai ter experiência?
10: O veto precisa ser analisado agora numa sessão do Congresso Nacional. nacional.
5: E para obter registro profissional nos conselhos regionais, estudantes de medicina deverão ser aprovados no Exame Nacional de Avaliação da Formação Médica, o ENAMED, no último ano da graduação. A exigência foi determinada por medida provisória publicada pelo presidente Lula.
10: A prova será aplicada

0: Pelo Ministério da Educação, mas a obrigatoriedade valerá apenas para os alunos que ingressarem no curso após a publicação da medida provisória. Os candidatos reprovados poderão refazer o exame em edições posteriores, que ocorrerão semestralmente.
1: No Senado, aguarda análise do plenário um projeto que também estabelece prova de proficiência como pré-requisito para obtenção do registro profissional. No entanto, nesse caso, a aplicação do exame seria feita pelo Conselho Federal de Medicina. O relator da proposta, senador Dr. Irã, do Progressistas de Roraima, defende a iniciativa.
2: De 100 médicos que se formam, 30 não sabem nada. E aí, esses médicos vão cuidar da gente. E isso deixa as pessoas que principalmente vão procurar os ambulatórios do SUS, os prontos-socorros, uma situação de absoluta fragilidade.
0: O projeto que cria regras para regularizar áreas rurais embargadas por infrações ambientais terá de ser analisado pelo plenário.
1: Um recurso apresentado por senadores derrubou a decisão terminativa da Comissão de Agricultura. Os detalhes com a repórter Marcela Cunha.
3: O texto tinha sido aprovado de forma terminativa pela Comissão de Agricultura e seguiria direto para a Câmara se não houvesse o recurso. O documento foi assinado por senadores do PT, PDT, PSB e PSD, que defendem uma discussão mais ampla, por entenderem que a proposta envolve proteção ambiental, fiscalização e responsabilização por infrações. O projeto do senador Sérgio Petecão, do PSD do Acre, cria termos de compromisso entre produtores e órgãos ambientais para cessar a infração, reparar o dano e permitir o retorno da área à regularidade. Se o órgão ambiental não responder ao pedido em 60 dias, os efeitos econômicos do embargo, como restrição ao crédito rural, poderão ser suspensos. O relator, senador Zequinha Marinho, do Podemos do Pará, defendeu que a proposta dá mais previsibilidade sem comprometer o meio ambiente.
4: O embargo não pode ser via satélite. O embargo tem que ser a presença do técnico identificando a área e isolando aquela área para que não haja qualquer tipo de comprometimento no sentido inverso e liberando a área não embargada para a continuidade da produção.
3: Com o recurso, a proposta ainda não segue para a Câmara e terá que ser analisada pelo plenário do Senado.
0: E comprar um imóvel na planta pode representar a realização de um sonho, mas também envolve riscos para o comprador. Para aumentar a segurança de quem investe nesse tipo de aquisição, o Senado pode iniciar a análise de um projeto que cria novas garantias durante a execução da obra.
1: Entre as medidas previstas está a constituição de garantia até a conclusão do empreendimento. A reportagem é de Alexandre Campos.
5: Pelo projeto do senador Paulo Paim, do PT do Rio Grande do Sul, o valor da garantia correspondente a 5% do custo estimado do empreendimento deverá ser oferecido antes mesmo do início da obra, por meio de caução em dinheiro, seguro-garantia, fiança bancária ou em caução em títulos da dívida pública. Na opinião dele, isso pode evitar prejuízos aos consumidores em cenários de crise, por exemplo.
6: Além disso, os contratos deverão ser muito mais claros, apresentando o projeto completo, o cronograma e as datas exatas de início e entrega da obra. É mais respeito com o bolso do consumidor e é muito mais segurança para o patrimônio das famílias.
5: O projeto ainda torna obrigatório submeter o empreendimento ao regime de afetação. Assim, o terreno, direitos e bens relacionados a determinada incorporação imobiliária não poderão ser usados para, por exemplo, cobrir eventuais dívidas do incorporador sem relação com a obra em execução.
0: O Senado debateu em plenário a criação do Estatuto dos Cães e Gatos.
1: A proposta estabelece deveres e políticas públicas para a proteção e bem-estar desses animais. Repórter Patrícia Oliveira.
7: A proposta surgiu a partir de sugestões de entidades civis protetoras dos animais, após a repercussão da morte do cão Orelha. O texto define regras para o cuidado de cães e gatos comunitários, a responsabilidade do poder público no atendimento veterinário, castração em massa, microchipagem e apoio a ONGs e protetores. Fernanda Becker, presidente da Associação dos Amigos dos Animais, destacou o reconhecimento no texto de que cães e gatos são seres sencientes, que sofrem, sentem medo, prazer e afeto.
8: Eles não sabem o que é o Senado Federal, o que é uma lei, o que é um estatuto, mas eles conhecem na pele o que é a fome, o frio, a dor.
7: O estatuto prevê também penas de prisão para o assassinato de animais e criminaliza abandono, maus tratos, zoofilia, omissão de socorro e comércio clandestino. O senador Paulo Paim, do PT do Rio Grande do Sul, destacou o compartilhamento de imagens de crueldade contra animais cometidas por jovens na internet.
6: Quem comete uma crueldade contra um animal, no futuro, comete o mesmo tipo de crime contra um ser humano.
7: O Estatuto dos Cães e Gatos aguarda votação na Comissão de Constituição e Justiça.
0: Com edição de Paula Groba e trabalhos técnicos de João Lira, o Jornal do Senado fica por aqui. Acompanhe agora as notícias da Câmara dos Deputados. Boa noite.
1: Boa noite e até amanhã.
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10: Câmara define política para prevenção e tratamento de doenças da pele. Deputados incluem robótica como matéria optativa no currículo escolar.
11: Comissão especial garante prioridade de direitos para a primeira infância.
12: Plenário pode sustar demarcações de terras indígenas em Santa Catarina.
10: Boa noite. O plenário da Câmara pode votar projeto que susta decretos de demarcação de terras indígenas em Santa Catarina. O repórter Antônio Vital acompanhou a discussão da proposta.
13: O plenário da Câmara aprovou o regime de urgência para um projeto que susta decretos do governo federal sobre demarcações de terras indígenas em Santa Catarina. O projeto susta dois decretos de 2024. Um deles demarcou a terra indígena Toldo Imbu, no município de Abelardo Luz. O outro demarcou a terra indígena Morro dos Cavalos, na cidade de Palhoça. A proposta também susta um artigo inteiro de um decreto de 1996 que trata de procedimentos administrativos a serem seguidos pela FUNAI, desde a identificação até a homologação de terras indígenas no país. O trecho trata do levantamento fundiário da área e dos estudos antropológicos necessários para a demarcação. Um dos dispositivos obriga municípios e pessoas atingidas a apresentarem provas como títulos dominiais, laudos periciais, pareceres, declarações de testemunhas, fotografias e mapas para questionar a demarcação ou pedir indenização. O projeto foi apresentado pelo senador Espiridião Amin, do PP de Santa Catarina, e já foi aprovado pelo Senado. Com regime de urgência, pode ser votado diretamente pelo plenário da Câmara, sem passar pelas comissões permanentes da Casa. Espiridião Amin argumentou que os decretos não seguem as determinações da Lei do Marco Temporal, que reconhece terras indígenas existentes antes de 1988. Segundo ele, famílias de agricultores da região ocupam as propriedades há mais de um século. Na Câmara, o regime de urgência foi pedido pela deputada Júlia Zanatta, do PL de Santa Catarina, que alegou irregularidades nos procedimentos de demarcação.
14: É garantir a propriedade privada e a segurança jurídica, porque esse decreto tem problemas gravíssimos, laudos antropológicos muito questionáveis, a população local não foi ouvida. O decreto não foi feito de maneira adequada.
13: O deputado Bongás, do PT do Rio Grande do Sul, criticou a proposta. Para ele, o Congresso sustar os dois decretos de demarcação fere as atribuições do governo federal. E o projeto também impede novas demarcações.
15: Então, o que nós estamos decretando aqui é que nunca mais o executivo possa fazer demarcações. Ora, se esta casa reclama que tem interferência de outro poder, interpoderes, esta é uma interferência do parlamento sobre executivo. Então tem duas gravidades e duas inconstitucionalidades.
13: Ainda não há data para votação no plenário da Câmara do projeto que susta decretos do governo federal sobre demarcações de terras indígenas em Santa Catarina. Rádio Câmara de Brasília, Antônio Vital.
9: Economia.
16: Capitão Alden, do PL da Bahia, defende a criação de uma política específica para o gás de cozinha destinado ao consumo residencial. Segundo o deputado, é necessário reduzir o impacto do preço do produto no orçamento das famílias brasileiras.
10: Capitão Alden argumenta que o Brasil possui produção própria de gás e que o consumidor doméstico não deve ser tratado da mesma forma que grandes usuários industriais e comerciais. Para ele, a proposta fortalece a proteção social e contribui para diminuir o custo de vida da população.
16: João Daniel, do PT, celebra os investimentos federais anunciados para Sergipe nas áreas de infraestrutura, saúde e energia. Na visão do deputado, os recursos representam uma oportunidade para impulsionar o desenvolvimento econômico e ampliar a oferta de serviços à população.
10: João Daniel ressalta a retomada de projetos da Petrobras, a ampliação da produção de fertilizantes e a execução de obras como a adutora do leite e a nova ponte entre Aracaju e Barra dos Coqueiros. Ele afirma que as iniciativas devem gerar empregos e fortalecer a economia.
9: Segurança Pública.
16: Câmara aprova projeto que prevê confisco de bens em crimes contra crianças. A repórter Sofia Peçanha tem os detalhes sobre a medida.
17: A Comissão de Constituição e Justiça da Câmara dos Deputados aprovou o projeto que prevê o confisco de bens utilizados em crimes contra crianças e adolescentes. Apresentada pelo deputado José Medeiros, do PL de Mato Grosso, a proposta altera o Estatuto da Criança e do Adolescente. Segundo o texto, o projeto visa endurecer as punições e atingir os bens utilizados ou obtidos por meio de práticas criminosas como a exploração sexual, a pornografia infantil e o tráfico de menores. A medida permite que imóveis, veículos, dinheiro e outros bens sejam apreendidos e destinados à indenização das vítimas ou ao Fundo dos Direitos da Criança e do Adolescente. Durante a votação na Comissão de Segurança Pública e Combate ao Crime Organizado, o parecer foi lido pelo deputado Davi Vitória, do PP do Espírito Santo. E ele destacou a importância de fortalecer os mecanismos de combate a esses crimes.
18: É necessário o estabelecimento de políticas criminais que coloquem à disposição do Estado instrumentos e infraestrutura adequados para a repressão e prevenção dos crimes de tráfico de criança e adolescente ou contra a liberdade de dignidade sexual de criança ou adolescente.
17: O projeto também prevê que ainda durante a investigação, o juiz pode bloquear os bens, evitando que sejam escondidos, vendidos ou transferidos. Além disso, equipamentos e veículos apreendidos poderão ser utilizados pelas forças de segurança em operações de combate a esses crimes, mediante autorização judicial. No caso de estabelecimentos que facilitem ou permitam esse tipo de prática criminosa, os responsáveis podem ser penalizados, com possibilidade de cassação da licença de funcionamento. A medida também foi aprovada pela Comissão de Seguridade Social e Família. A relatora, a deputada Fávia Moraes, argumentou que a proposta aumenta a proteção de crianças e adolescentes. Em concordância na comissão, o deputado Dr. Zacarias Calil, de Goiás, ressaltou, com base na sua experiência como cirurgião pediátrico, o impacto dessas violações na vida das vítimas.
19: Tanto de criança que nós já atendemos, vítimas de abuso sexual. É uma coisa assim impressionante e com sequelas não só psicológicas, mas também com sequelas anatômicas que ficam ali pro resto da vida.
17: Agora, o projeto que prevê o confisco de bens em crimes contra crianças segue para votação no plenário da Câmara. Da Rádio Câmara de Brasília, Sofia Peçanha.
9: Habitação.
10: Reginaldo Lopes, do PT de Minas Gerais, exalta o programa Imóvel da Gente, do governo federal, que destina imóveis da União a estados e municípios para projetos de interesse público. Ele acredita que a iniciativa contribui para ações de mobilidade urbana, saúde e educação.
16: Uma das áreas citadas por Reginaldo Lopes é a antiga linha férrea Águas Claras, na região metropolitana de Belo Horizonte. Segundo o parlamentar, a medida vai permitir a implantação de um parque linear e de novas vias de acesso em Belo Horizonte e Nova Lima.
9: Ciência e tecnologia.
10: A Câmara aprovou um projeto que autoriza a inclusão da robótica como disciplina optativa nas escolas. O repórter Marcelo Lacher explica como isso será feito.
20: O plenário da Câmara aprovou o projeto que autoriza o governo a incluir a robótica como matéria optativa nos currículos de toda a rede de ensino. Isso vai valer para a educação pública e privada. A proposta também reconhece a robótica como esporte de competição. A robótica é uma disciplina que envolve conceitos de diversas áreas de conhecimento, como mecânica, elétrica, eletrônica e computação. Como o próprio nome diz, o objetivo é construir robôs capazes de desempenhar diversas tarefas. O projeto original do deputado Luiz Carlos Mota, do PL de São Paulo, incluía a robótica como disciplina obrigatória, o que foi retirado do texto pelo relator, deputado Saulo Pedroso, do PSD de São Paulo. Hoje, diversos sistemas de ensino já prevêem a robótica como disciplina optativa, o que é admitido pela Base Nacional Comum Curricular. A proposta foi criticada em plenário pelo deputado Tarcísio Mota, do PSOL do Rio de Janeiro. Para quem sugerir disciplinas escolares, não é papel do parlamento.
21: Esse parágrafo, esse artigo é inócuo. Ele diz que o Poder Executivo pode fazer uma coisa que ele já pode, mas ele abre um precedente muito difícil. Porque não é papel nosso dizer que o governo pode ou não pode fazer disciplina no currículo escolar. Isso é papel da Base Nacional Curricular Comum e do Conselho Nacional de Educação, ouvido o Ministério da Educação e no Plano Nacional de Educação votado aqui.
20: O projeto prevê ainda que a robótica educacional e a robótica como competição dependerão de recursos do orçamento, mas admite a participação de parcerias público-privadas. O relator, Saulo Pedroso, disse que o projeto pode ajudar a atrair investimentos.
2: O projeto de robótica já é uma realidade hoje, na atualidade, e o que nós estamos fazendo é, além da possibilidade de fazer parte da grade educacional de ensino, é que ela seja reconhecida como uma modalidade esportiva e a gente possa incentivar, né, investimento nessa área no país. Investimentos vão acontecer, nós vamos ter a oportunidade de gerar emprego, gerar renda.
20: O projeto que autoriza o governo a incluir a robótica como matéria optativa nos currículos escolares e reconhece a modalidade como esporte de competição seguiu para análise do Senado. Da Rádio Câmara de Brasília, com informações de Antônio Vital, Marcelo Larcher.
4: Política.
16: Sâmia Bonfim, do PSOL de São Paulo, registra a decisão da primeira turma do STF que condenou o ex-deputado Eduardo Bolsonaro pelo crime de coação. Ela entende que responsabilizar agentes públicos por atos ilegais é importante para a defesa das instituições democráticas.
10: De acordo com Sâmia Bonfim, não deve haver tratamento diferenciado para autoridades investigadas pela Justiça. A parlamentar considera que a aplicação imparcial da lei preserva o Estado Democrático de Direito e a confiança da população nas instituições.
16: Já cabo Gilberto Silva, do PL da Paraíba, repudia a decisão do Supremo que envolve Eduardo Bolsonaro. O congressista questiona a condução do processo e afirma que houve desrespeito a princípios constitucionais e ao devido processo legal.
10: Cabo Gilberto Silva manifesta solidariedade a Eduardo Bolsonaro e sustenta que a decisão tem motivação política. Na visão do deputado, o caso reforça a necessidade de debate sobre garantias individuais, independência entre os poderes e respeito às prerrogativas parlamentares.
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9: Direitos Humanos.
16: A Comissão Especial da Primeira Infância aprovou a inclusão de prioridade para este grupo na Constituição. A repórter Maria Neves tem mais informações.
23: A comissão especial que analisou a proposta de incluir na Constituição a prioridade da primeira infância, período que vai de 0 a 6 anos no acesso a uma série de direitos previstos na Carta Constitucional, aprovou o texto da relatora, deputada Amanda Gentil, do PP do Maranhão. Ao apresentar o relatório, a parlamentar ressaltou que as experiências vividas nessa fase moldam o cérebro da criança por toda a vida, com consequências para o aprendizado e a saúde física e mental.
24: É um dado científico, foi através do ganhador do Prêmio Nobel, James Heckman. A cada dólar investido na primeira infância, nós temos um retorno 7 vezes maior. Então, isso aqui é muito mais do que pensar no hoje. Está aprovando o texto hoje que muda a realidade de muitas crianças na primeira infância, mas também muda a realidade de muitos jovens e adolescentes e adultos lá na frente.
23: Hoje a Constituição determina que o Estado, a família e a sociedade devem assegurar a crianças, adolescentes e jovens direitos como saúde, educação, cultura e convivência familiar com prioridade absoluta. O texto constitucional Federal também estabelece a obrigatoriedade de proteção integral desse grupo social contra a violência e o abandono. A proposta aprovada, que foi apresentada pela deputada Laura Carneiro, do PSD do Rio de Janeiro, inclui expressamente na Constituição a menção à primeira infância na garantia desses direitos. Para o presidente da Comissão Especial, deputado Osmar Terra, do PL do Rio Grande do Sul, não há prioridade maior que a primeira infância em qualquer política pública. O parlamentar, que é médico, sustenta que essa fase da vida representa um momento crucial em que o ser humano organiza todas as competências que vai usar pelo resto da vida. De acordo com ele, as vivências nessa idade têm consequências, inclusive para a saúde cardíaca.
3: Uma criança bem cuidada no início da vida tem menos chance de ter problemas cardíacos graves na idade adulta, embora possa ter até tendência genética, mas pode ser prevenido pela estimulação e pelo manejo do estresse.
23: Ainda de acordo com o projeto aprovado, União, estados e municípios terão de dar publicidade aos investimentos realizados anualmente em ações e programas voltados à família, a criança, desde a primeira infância, ao adolescente, ao jovem, à mulher e ao idoso. A relatora, a deputada Amanda Gentil, também apresentou um projeto para alterar o marco legal da primeira infância. Uma das mudanças propostas prevê a adoção de medidas para evitar a exposição precoce e excessiva de crianças à propaganda e a conteúdos e tecnologias inadequados ao desenvolvimento infantil. O projeto também cria o Indicador Nacional de Desenvolvimento da Primeira Infância, como instrumento de monitoramento e avaliação das políticas públicas destinadas a pessoas nessa faixa etária. Da Rádio Câmara de Brasília, Maria Neves.
4: Saúde.
10: Os deputados aprovaram a Política Nacional para a Prevenção e Tratamento de Doenças Crônicas da Pele no SUS. O texto foi encaminhado para análise do Senado, como informa a repórter Daniele Lessa.
5: A Comissão de Constituição e Justiça da Câmara dos Deputados aprovou o projeto que cria uma Política Nacional de Prevenção, Tratamento e Controle das Doenças Crônicas da Pele dentro do Sistema Único de Saúde, o SUS. O autor do projeto é o deputado Cabo Gilberto Silva, do PL da Paraíba. A proposta prevê uma atuação mais ampla do SUS, com diagnóstico precoce, tratamento e acompanhamento contínuo dos pacientes. O relator da proposta na Comissão de Saúde, deputado Ismael Alexandrino, do PSD de Goiás, argumenta que essas doenças exigem um cuidado mais completo e humanizado, pois causam impactos profundos na qualidade de vida.
6: É a promoção de um atendimento integral e multidisciplinar que inclui não apenas o tratamento clínico, mas também suporte psicológico, psiquiátrico e social. Esta abordagem reflete a compreensão de que as doenças crônicas de pele têm implicações que vão além do físico, afetando também a saúde mental e o bem-estar social dos pacientes.
5: Outras medidas da proposta incluem o incentivo às pesquisas científicas e a realização de campanhas educativas para conscientizar a população e reduzir o preconceito contra pessoas com doenças de pele. O projeto que cria a Política Nacional de Prevenção, Tratamento e Controle das Doenças Crônicas da Pele foi aprovado por 3 comissões da Câmara e foi para o Senado, sem necessidade de passar pelo plenário. Para virar lei, precisa ser aprovado pela Câmara e pelo Senado. Da Rádio Câmara de Brasília, Daniele Lessa.
16: Luiz Couto, do PT da Paraíba, manifesta apoio à criação da Frente Parlamentar de Apoio às Pessoas com Epilepsia. De acordo com o deputado, a iniciativa amplia o debate sobre a doença e combate o preconceito enfrentado por milhões de pacientes.
10: Ele defende ainda mais investimento em diagnóstico precoce, acesso a medicamentos e políticas públicas voltadas às pessoas com epilepsia. Para Luiz Couto, a Frente Parlamentar pode contribuir para garantir mais inclusão, dignidade e qualidade de vida aos pacientes e suas famílias.
16: Termina agora o Jornal Câmara dos Deputados, produzido pela Rádio Câmara, com trabalhos técnicos de Alan de Souza e apresentação de Val Monteiro e Luciana Vieira. Uma boa noite para você.
10: Você fica agora com as notícias do Tribunal de Contas da União. Boa noite.
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8: Acompanhe agora a previsão do tempo para esta terça-feira.
25: Tempo estável, com sol e mais nuvens na madrugada e manhã. No norte do estado, ainda com condições para ocorrência de chuva isolada neste período, com melhora no decorrer do dia em todo o estado. A temperatura baixa, com mínimas de 0 a 4 graus em boa parte do estado, e valores negativos, especialmente no meio oeste e Planalto Sul, onde a mínima já deve variar de menos 2 a menos 4 graus, com formação de geada no extremo oeste, oeste, meio oeste e Planalto Sul. Durante o dia, pequena elevação da temperatura, com máximas que variam de 10 a 15 graus em boa parte do estado, e em torno dos 18 graus no litoral norte. Estaremos com uma intensa massa de ar frio e seco de origem polar sobre o sul do Brasil. O vento vai soprar de sudoeste a sul, intensidade fraca, moderada e com rajadas no litoral, da ordem de 40 a 60 km por hora no período da madrugada e manhã, depois diminuindo. A previsão para quarta e quinta-feira, dias 24 e 25 de junho, é de tempo estável com frio intenso em Santa Catarina, com nevoeiros isolados e predomínio de sol em todas as regiões no decorrer do dia. Temperaturas baixas, com mínimas variando de 0 a menos 4 graus nas áreas altas do estado, podendo chegar a menos 6, menos 8 graus no Planalto Sul, com formação de geada ampla. No litoral, mínimas de 0 a 8 graus. Durante o dia, máximas abaixo de 17. Gil Sânia Cruz, meteorologista da EPAGRI Cirã, com as informações do tempo para Santa Catarina.
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1: Oito e três.

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2: 8:32.

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3: Oito e quarenta e quatro.

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1: Oito e cinquenta e oito.